0: Gustavo Xavier.
1: O presidente da Câmara, Hugo Mota, destacou que desde a assinatura do Pacto Nacional Brasil contra o Feminicídio, os deputados aprovaram um conjunto de 73 propostas voltadas ao enfrentamento da violência contra a mulher e ao combate ao feminicídio no país. A declaração foi feita durante cerimônia, que marcou 100 dias da iniciativa, ao lado do presidente Luiz Inácio Lula da Silva e de autoridades dos três poderes.
2: O feminicídio é um flagelo que nos envergonha como nação, mas a união entre os poderes demonstrada neste pacto e a determinação do Parlamento brasileiro em legislar com rigor e sensibilidade apontam o caminho para que em um futuro próximo nenhuma cidadã precise temer por sua vida apenas pelo fato de ser mulher.
1: Hugo Mota reforçou que a Câmara tem priorizado medidas de prevenção, proteção e acolhimento às mulheres vítimas de violência. Entre as iniciativas citadas está o programa Antes que Aconteça. A proposta prevê a implantação de salas lilás, casas-abrigo e a atuação de defensoras populares capacitadas em direito das mulheres.
2: A iniciativa contempla a implantação de salas lilás, casas-abrigo e a atuação de defensoras populares, lideranças comunitárias capacitadas em direitos das mulheres. A educação também será um dos pilares desse esforço, porque é assim que transformamos o país, a partir da base.
1: A coordenadora da bancada feminina, deputada Jaque Rocha, do PT do Espírito Santo, destacou os avanços na legislação brasileira, desde a assinatura do Pacto Nacional Brasil de Enfrentamento ao Feminicídio.
3: Para nós é um motivo de muito orgulho nesses 100 dias, mostrar o tamanho da colaboração do Poder Legislativo, também junto aos outros poderes, Poder Executivo e Judiciário, de que nós temos aqui uma bancada comprometida a colocar as mulheres como protagonistas e prioridade.
1: O presidente da Câmara mencionou ainda projetos aprovados recentemente pela Casa, que já se transformaram em lei, como o uso da tornozeleira eletrônica por agressores e a tipificação da violência vicária e do vicaricídio. A Câmara também aprovou a quebra de sigilo bancário em ações de alimentos, quando houver suspeita de ocultação de patrimônio, entre outras propostas. Da Rádio Câmara de Brasília, Luiz Gustavo Xavier.
4: Política. Leonardo Monteiro, do PT de Minas Gerais, registra a cassação do prefeito de Governador Valadares, Coronel Sandro. O deputado afirma que a decisão ocorreu após denúncias de irregularidades em contratos da área da educação, incluindo transporte escolar e aquisição de kits para estudantes.
5: Leonardo Monteiro parabeniza a atuação da Câmara Municipal e de lideranças políticas de Governador Valadares para dar continuidade ao processo. Para o deputado, a votação que resultou na cassação representa um esforço de enfrentamento à corrupção no município mineiro.
6: Votação.
4: Deputados e senadores derrubaram o veto presidencial à proibição de que municípios inadimplentes recebam recursos federais. A repórter Silvia Munhato acompanhou a sessão do Congresso e tem outras informações.
7: O Congresso Nacional derrubou 4 vetos do Executivo à Lei de Diretrizes Orçamentárias de 2026 para permitir repasse de recursos federais para obras de estados e municípios e para convênios com municípios que estão inadimplentes. A sessão também foi marcada por pedidos de parlamentares por uma CPI mista sobre o Banco Master. 2 dispositivos mantidos na LDO prevêem recursos para obras de rodovias estaduais e municipais destinadas à integração de modais de transporte ou escoamento produtivo e para despesas relativas à malha hidroviária. Mas o Executivo argumentou que os recursos federais não poderiam custear despesas locais. Outro dispositivo permite a doação de bens, valores ou benefícios pela administração pública em período eleitoral, mas o governo federal alegou que a medida é inconstitucional. Também foi mantido o dispositivo que permite convênios com municípios de até 65 mil habitantes que estão inadimplentes. Apesar dos vetos iniciais, vários parlamentares que apoiam o governo declararam que votariam contra apenas o dispositivo sobre doações em período eleitoral. Foi o que disse o deputado Chico Alencar, do PSOL do Rio de Janeiro.
8: Porque ele permite a compra de votos. Na verdade, você poder doar em período eleitoral bens, uma série de equipamentos utilitários, benesses para a população, significa descumprir a lei eleitoral, que tem essa vedação muito sadia.
7: A deputada Bia Kicis, do PL do Distrito Federal, defendeu a derrubada dos vetos porque eles estariam prejudicando a população.
0: Para impedir o escoamento da produção, para impedir que aquelas pessoas que moram nos rincões mais distantes do nosso país, as pessoas mais simples, pobres, vulneráveis, miseráveis, não tenham acesso à produção.
7: No início da sessão, vários deputados e senadores pediram ao presidente do Congresso Nacional, senador Davi Alcolumbre, do União do Amapá, que lesse requerimentos de abertura de CPIs mistas para investigar denúncias relacionadas ao caso do Banco Master. Um dos que pediu a CPI foi o senador Flávio Bolsonaro, do PL do Rio de Janeiro, que aparece em conversas gravadas com o dono do Banco Master, Daniel Vorcaro. Nas conversas, ele busca recursos para o financiamento do filme sobre seu pai, o ex-presidente Jair Bolsonaro.
6: Do outro lado está o filme do presidente Bolsonaro, que recebeu um investimento privado de alguém que na época não tinha absolutamente nada que pudesse desabonar a sua conduta, inclusive premiado, as suas empresas premiadas. Como exemplo de compliance, esse lado não tem nada de errado. E é por isso, presidente, que a gente precisa urgentemente dessa CPMI.
7: O deputado Lindbergh Farias, do PT do Rio de Janeiro, disse que o senador poderia aproveitar a tribuna para responder os questionamentos sobre sua relação com Vorcaro.
9: O senhor foi visitar ele um dia depois que ele sai da prisão com tornozeleira eletrônica? Quer dizer que não sabia dos envolvimentos dele? Vossa Excelência não sabia da aplicação do Rio Previdência, governado pelo seu partido, no seu estado, pelo PL, Cláudio Castro, 970 milhões?
7: O senador Davi Alcolumbre ouviu as reivindicações, mas indeferiu os pedidos, afirmando que a decisão sobre o aumento da leitura dos requerimentos de CPI é da presidência. Da Rádio Câmara de Brasília, Silvia Minhato.
5: Economia. A Câmara aprovou projeto encaminhado pelo governo que pune com prisão aumento injustificado no preço dos combustíveis. O repórter Antônio Vital acompanhou a votação e tem mais informações.
10: A Câmara dos Deputados aprovou o projeto do governo que prevê pena de 2 a 4 anos de prisão, além de multa, para quem aumentar sem justa causa o preço de combustíveis, considerados bens de utilidade pública. A proposta altera a lei dos crimes contra a ordem tributária, econômica e contra as relações de consumo. O projeto considera sem justa causa o aumento de preços que não tenha relação com a elevação dos custos de produção, distribuição e importação dos combustíveis. As penas poderão ser aumentadas até a metade se o aumento injustificado ocorrer durante calamidade pública ou crise de abastecimento. Para apurar a existência do crime, o Ministério Público deverá firmar acordos de cooperação com o Conselho Administrativo de Defesa Econômica, o CAD. A proposta original do governo previa pena de até 5 anos de prisão, que foi reduzida para 4 pelo relator, deputado Merlong Solano, do PT do Piauí, após negociação com os diversos partidos. De acordo com a justificativa do governo, os combustíveis possuem importância estratégica para o funcionamento da economia e a proposta corrige uma lacuna legal nas relações de consumo. O projeto foi criticado por deputados da oposição. Para o deputado Kim Kataguiri, do Missão de São Paulo, criminalizar o aumento de preços vai provocar desabastecimento de gasolina e óleo diesel. Já o deputado Lafayette de Andrada, do PL de Minas Gerais, diz que já existem instrumentos administrativos para penalizar quem aumentar os preços para ferir a concorrência e o consumidor.
11: Nós entendemos que é um projeto inócuo. Está criando, na prática, mais uma possibilidade de incriminar posto de gasolina, de prender dono de posto. Hoje, nós já temos um sem número de leis que defende a liberdade econômica, que defende o consumidor, que dá um conjunto de ferramentas para o Ministério Público, para a Polícia Federal, que na prática, no mundo real, no dia a dia, vai chover no molhado, porque as ferramentas já estão aí.
10: O relator Merlong Solano defendeu a necessidade de punir empresários que aumentarem preços sem justificativa. Segundo ele, foram registrados aumentos abusivos e injustificados mesmo depois das medidas adotadas pelo governo desde o início da guerra entre os Estados Unidos e o Irã.
12: A gente está tendo aí um subsídio para o setor de R$ 3 por cada litro. Ainda assim, se mantiveram os aumentos. Diante deste quadro, da persistência do setor de combustível em elevar seus preços de maneira injustificada, porque o Brasil só consome de gasolina importada 15% de toda a sua demanda. De óleo diesel, a parte importada só chega a 30% de todo o nosso consumo.
10: O projeto do governo, que prevê pena de 2 a 4 anos de prisão para quem aumentar sem justa causa o preço de combustíveis, seguiu para análise do Senado.

0: comunicado, Aires exige a atuação imediata do TCU para investigar os métodos construtivos e o processo de execução dessas obras.
1: Bebeto, do PP do Rio de Janeiro, pede agilidade na remoção de uma torre de energia que, segundo ele, está impedindo o avanço de obras de duplicação na rodovia Presidente Dutra e a construção de um acesso viário na Baixada Fluminense.
0: Bebeto também cobra providências de órgãos reguladores diante do atraso nas intervenções viárias. Além disso, ele defende a continuidade de obras de mobilidade urbana, incluindo a construção de viadutos considerados estratégicos para reduzir congestionamentos.
1: Termina aqui o Jornal Câmara dos Deputados, com trabalhos técnicos de Everson Urani e a apresentação de José Carlos Andrade e Luciana Vieira. Uma boa noite para você.
0: Uma ótima noite. A Voz do Brasil está de volta amanhã.
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17: No ar em todo lugar, Neto e Henrique, homenagem a ela.
18: Bom demais, bora.

0: Ataíde Alexandre Guarulhos, teve também Paixão à Loucura com Maurício e Mauri e mais o Gustavo Lima, Cama e Coração.
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0: Cleber.
1: Trauma, Cleber e Cauã, pra você no Hora Sertaneja. Teve Cadu Martins também, Pessoa 30 com Ícaro, Gilmar e Murilo, Rufi e mais Arruma a Mala com Simone Mendes. A gente volta já.
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1: No ar em todo lugar, Cleiton e Romário, aô Goiás!

0: Vocês aprenderam aí?
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0: Oh, gente! Vem comigo assim, ó.

0: Duas dessas, é o Jonas obrigado, Esticado, cara. Tem também os Parazinho Apaixonado e Liso e mais Covardias Digitais com Nayara Azevedo. Já já, segunda hora de programa, vai pedindo a sua lá no pedidomusical.com.br que a gente vai debulhando por aqui, tá bom? A gente volta já. 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
4: No ar em todo lugar, Gustavo Moura e Rafael Descaso, participação da Evelyn Duarte.

0: banda é o som do Eduardo Costa, rolou também da Lili Davi, Não Vou Ter Dó e mais a Espaçosa Demais do Felipe Araújo. Eu volto já.
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0: No ar em todo lugar, Bruno e Barreto, 40 graus.

0: quem fecha pra gente é o som do Zé Neto e Cristiano, Barulho do Foguete. Teve Hugo, Henrique, Caráter e mais A Dona da Verdade com Marcelo Aguiar e Fernanda. Eu volto já.
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1: No ar em todo lugar! Bora com ela, Rafaela Santos! Procure me esquecer! Participação do Natanzinho Lima!

0: João Pedro e Cristiano, idas e voltas. Paraná, buscar estrelas e galopeira do Breno e Vitor. Participação do Donizete Camargo, já já e Sidex de hoje.
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0: No ar em todo lugar, fechando as últimas por aqui, tem Alain e Aladim, a primeira das últimas queridinhas de hoje, Dois Passarinhos.

Onde Você For Eu Vou, Christian e Ralph, teve Lober, Bebê Chorando e mais, Anthony Gabriel, do jeito que o Caps gosta, fechou? Beijo e até amanhã, tchau!

0: Aê!
1: Valeu, Matheus Cauã!
2: Gustavo Lima!
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Nossa, hein? Que é isso? Nossa. Vamos que vamos, tu! Delícia. Ai, ai.

입시야. 오! 좋지, Vamos pra cima, turma! Com tudo, hein? Vai!

0: κραδί.
1: Faz comigo, vai.

0: Alto salto.
1: Desce, mulher! Obrigado, Michel Teló!
2: Marcos Ibelucci!
3: Valeu, Michel Teló!

meio fera. Isso que é arrumar.

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0: Vem cá, tem muito universitário presente aí hoje?
1: Os universitários com a mãozinha pra cima, então. Quem não for também pode erguer a mão.
0: 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Eu não saía do posto.

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0: Quem gostou faz barulho!
1: Essa moda é pra você que tá amando e não tá sendo correspondido. É o seguinte, não segura ela não. Quer ir? Deixa ela ir. Quer ir? Então vai!

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0: vem cuidar do seu bebê, né?
1: Valeu!
0: Eu vou pegar...

0: Obrigado, meu irmão.
1: Parabéns, meninas. Vocês são 10. Obrigado a vocês pelo carinho. Sucesso
2: para todos.
3: Sucesso para vocês.
1: Mata-me um CD. Parabéns para esses meninos.
0: Tchau, Campo Grande.

0: Obrigado, meu irmão.
1: Parabéns, meninas. Vocês são 10. Obrigado a vocês pelo carinho. Sucesso.
2: Pra todos que
3: sucesso pra vocês.
1: Mata-me um CD. Parabéns pra esses meninos.
0: Tchau, obrigado, Campo Grande.

afoga o ganso.

Hey. Nós vamos chacoalhar um pouquinho agora, né? Vai.

0: fazendo coisa boa com o Tchê Garoto. Vamos ver.
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6: Agora eu quero que vocês recebam aquele carinho que vocês sabem para onde. Elas, as nossas queridíssimas irmãs Freitas, para cantar com André Andrade.

Maria Santíssima, que em vossa imagem milagrosa de Aparecida espalhais inúmeros benefícios sobre o Brasil. Eu, embora indigno de pertencer ao número dos vossos servos, mas desejando participar dos benefícios da vossa misericórdia, prostrado a vossos pés, consagro-vos o entendimento, para que sempre pense no amor que mereceis. Consagro-vos a língua, para que sempre vos louve e propague a vossa devoção. Consagro-vos o coração, para que depois de Deus vos ame sobre todas as coisas. Recebei-nos, ó Rainha incomparável, no ditoso número dos vossos servos. Acolhei-nos debaixo da vossa proteção. Socorrei-nos em nossas necessidades espirituais e temporais, e sobretudo na hora da nossa morte. Abençoai-nos, ó Mãe Celestial, e com vossa poderosa intercessão, fortalecei-nos em nossa fraqueza, a fim de que, servindo-vos fielmente nesta vida, possamos louvar-vos, amar-vos e render-vos graças no céu. Por toda a eternidade, assim seja.

pela intercessão de Nossa Senhora Aparecida, Rainha e Padroeira do Brasil, a bênção de Deus Onipotente, Pai, Filho e Espírito Santo, desça sobre vós e permaneça sempre.

0: Oi, Padre Marcelo Rossi. É um prazer muito grande para nós estarmos fazendo essa oração junto com o senhor. Um abraço do Bruno
1: e o louvor do Marrone para o senhor e para todos os fiéis que estão cantando aqui com a gente.
2: Deus abençoe.

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9: Essa é sucesso, hein?

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0: Obrigada, gente, obrigada. Tô aqui babando, babando eles aqui, e aí o DVD não continua, né? Obrigada, muito obrigada.
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0: de Gustavo Lima, meu amigo. Tudo bem?
1: Obrigado, Amado.
0: Que honra ter você aqui.
1: Que alegria estar com você, querido.
0: 50 anos de carreira.
1: 50 anos de carreira.
0: Hoje você aqui. Viu, obrigado.
1: Não é para qualquer um, não. Eu espero que um dia eu possa fazer pelo menos a metade disso, irmão. Parabéns.
0: Espero que esteja lá com você.
1: Deus abençoe. Muita uma então, salva de palmas. Amado Batista, o nome dele. Amado, Deus te abençoe.
0: Paz, meu amigo Gustavo Lima. Obrigado.
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Muito bem, bom dia, bom dia, bom dia, sextou, sextou e você ligadinho aqui na Rádio Supernova e sextou com friozinho, hein, gente? Que é isso? Mas bora, bora, que aqui você tem prêmios, tem também participações, música, notícias, é a Rádio Supernova. Excelente final de semana pra vocês. E bora junto comigo até o meio-dia. 8:02, hoje dia 22 de maio, hoje dia de Santa Rita de Cássia, essa santa milagrosa. E ontem muita gente, né, saiu a caminhada, né, inclusive nosso amigo aqui, o Marcelo Souza, nosso companheiro de trabalho, também foi fazer a caminhada peregrina, né, até a Santa Rita. E hoje é dia dela, que ela abençoe todos nós, nos livre de todo mal e que Deus esteja sempre presente, nos abençoando sempre, sempre, sempre, né? Hoje, comemorado também dia do apicultor, estação outono, lua crescente, signo gêmeos. Telefone aqui para você é o zap 999042875. Peça sua música, mande seu áudio, acesse nosso aplicativo que é o www.radiosupernovafm.com.br e bora curtir a gente em qualquer parte do mundo, hein? Supernova, a sua, a nossa rádio. 8:04. Bom dia, excelente sexta-feira. Vem comigo então, Juliana Garcia. E para começar muito bem, tem eles, tem o Bruno Barreto aqui para você. 8:04, bom dia.

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9: Muito bem, 87,9 é a sua rádio. Nessa sexta-feira, você ligadinho, tem horóscopo do dia chegando.
12: Pessoal, tudo bem? Hoje é sexta-feira, dia 22 de maio de 2026. Eu sou a Suzy Luiz e as previsões astrais estão chegando para esse dia 22 de maio. Vida longa para quem dá mais um giro em torno do sol. Quem nasce no dia 22 de maio é do signo de Gêmeos, com a personalidade do signo de Libra. Pessoas que se destacam por uma combinação única de inteligência, elegância, vaidade. Tudo de bom para você que faz aniversário hoje, 22 de maio. Áries, Touro e Gêmeos. Oi, Áries, nascidos de 21 de março a 20 de abril. Áries, prepare-se, porque os astros dizem que o seu desenvolvimento pessoal está protegido pelas energias superiores. Dedique um tempo para quem você ama. A cor para hoje é o violeta e os números da sorte 21, 34 e 22. Touro, nascidos de 20 de abril a 20 de maio. Touro, as estrelas iluminam um caminho onde a sua comunicação com os outros vai estar alinhado com o seu propósito de vida. O momento é favorável, Touro, para investir em si mesmo. A cor para hoje é o laranja e os números da sorte 12, 46 e 52. Gêmeos, nascidos de 21 de maio a 20 de junho. Gêmeos, nesse dia, a sua espiritualidade exige mais disciplina e mais foco. O sucesso vem para quem persiste. O alinhamento do Sol em Saturno revela que investimentos bem pensados podem render. Cor para hoje, violeta, e os números da sorte 13, 33 e 44. Eu já volto e falo com Câncer, Leão e Virgem em mais previsões.
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9: É, e já estamos de volta. Por aqui só alegria, energia positiva pra você que tá ligadinho. 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

0: Bora então com a programação aqui. Deixa eu atender o Douglas, ele que é neto da Botina Véia. Oi, Douglas.
1: Juju, quem fala aqui é a Botina Velha. Tá, Botina Velha? Tá? Quer mandar uma música? É a música lá pra Pururuca. Lá pra Pururuca. E também vou mandar uma música pra Liana. Lá pra Pururuca. Na Papururuca. E a música que eu quero, na Esperando na Janela.
0: Tá certo,
1: Coloca
0: Douglas.
1: O nome da Liana na consagração das três horas.
0: Tá certo. Alô, alô, Douglas. Ligadinho com a gente. Ele que é neto da Botina Véia, sempre curtindo a gente. E bora de música, então. Ó, Esperando na Janela.

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4: Muito bem, com certeza, a sintonia da combinação. E agora tem resumo de novelas.
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10: Por aqui, seguindo o nosso resumo de novelas de hoje, sexta-feira. Fim de semana chegando por aqui e eu te conto em A Nobreza do Amor. Nesse dia 22 de maio, que Malungo garante a Gendal que trará a Lica de volta à Batanga. Todos estranham o comportamento de Viriato sem perceber que se trata de capato disfarçado. Miguel e Fátima repreendem a postura de Salma na festa de noivado. Pascoal tem uma nova informação sobre o paradeiro de Dume. Olha isso. Um beijo, amores. Lembrando que daqui a pouquinho tem mais em Coração Acelerado.
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4: Muito bem, já estamos de volta por aqui, a sua nossa rádio 87.9, já está chegando notícias para vocês. 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Alô, Lucy, bom dia para você. Deixa eu aproveitar e mandar essa próxima música para você, para também o pessoal que tá aí ligadinho com a gente aí no Recanto de Minas, o restaurante já no preparo. 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Bora de música? Panda, eu te seguro, é sucesso.

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1: E a cerveja abre sozinho na sexta-feira. É assim, né? Já começa na quinta, sexta, sábado, domingo e vai que vai, né, gente? Aquele abraço pra você agora, 8h39. Bom dia mesmo. Onde quer que você esteja ligadinho, vem com a gente. 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E agora 8h39, já já atendendo a Butina Véia, que tá na sintonia. Alô, Pedro da Valda também, que já tá curtindo a gente. Bora participar aqui no 99904-2875. Alô, alô, Cássio. Cassinho tá na sintonia aqui curtindo a gente. Bem-vindo aqui à programação, Cassinho. Bem no centro da cidade.
2: Alô, Juliana Garcia. Tudo bem? Bom dia. E quem fala é teu amigo, Cássio. É, manda uma música pra mim e pro Renan aqui, na obra da construção. A gente tava com a gente ouvindo aqui essa programação nessa manhã de sexta-feira. Manda uma música pra nós aqui, do Emílio Eduardo. Eles estão aqui, escutando. Eu ofereço pra todos os ouvintes, pra todos os pedreiros serventes. E um abraço, Juliana. Fique com Deus. Tamo junto. Tchau, minha amiga.
1: Tá certo, Cassinho. E ele pediu outra que eu ajude. Depois você manda aquela do retrovisor do Gustavo Lima aí pra gente também. Tá certo. Bom trabalho pra você. Aproveitando, deixa eu mandar um super abraço pra todo o pessoal que tá aí na construção civil em geral, né? Pedreiros, serventes, carpinteiros, pintores, gesseiro, pessoal das marcenarias, marmorarias. 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
1: Excelentes profissionais atendendo vocês. Alô, Rosângela, Nego, Márcio, Luiz Ricardo, Luiz Carlos, bom dia, bom dia. Essa vai para vocês também, para o pessoal da construção civil em geral. Veneno do Desejo, Emília Duarte. Quem gosta muito dessa música também é o Rogerão, que tá sempre curtindo a gente no acampamento, né? Alô, Rogerão, para você e toda a sua família também.

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7: Muito bem, estamos de volta e tem modão chegando. Daniel com Zé Camilo. Mundo Velho, faltando 10 para as 9.

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11: Sexta-feira, a partir de agora você fica bem informado aqui na sua rádio. Impulsionado pelo crescimento da economia e pela alta do petróleo, o governo federal arrecadou 278,8 bilhões de reais em impostos, contribuições e demais receitas em abril. É o melhor resultado para o mês desde o início da série histórica em 1955. Os dados foram divulgados nesta quinta-feira pela Receita Federal e mostram um crescimento real de 7,82% em relação a abril de 2025, descontada a inflação. No acumulado de janeiro a abril, a arrecadação chegou a R$ 1,50 bilhões, alta de 5,41%. Kleber Ramos, direto da redação.
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17: E já estamos de volta por aqui, sextou. Vocês estão animados aí para esse final de semana, ainda com esse friozinho, hein, gente? Bom demais. 9h04. 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Grande abraço aí pra Ju, pro Tom, pra Cris, tá chegando música pra vocês e diretamente de Itaú de Minas, deixa eu atender nossa querida amiga, a Ludinha. Alô, Ludinha, tudo bem? Bom dia, bem-vinda.
20: Oi, Ju, bom dia, tudo bem? Que é a Ludinha Couto da Coab 2, Itaú de Minas, Minas Gerais. Queria ouvir aquela música do Henrique Juliano e o Grilo. Depois eu quero ouvir aquela música do Country Beat, Sicredi. Quero mandar para você, para sua família, toda a minha família nos bairros do Carmo. Mandar para todos que estão ouvindo a rádio nesse momento. Mandar para a Betina Véia, Braguinha, Nenê, para Reis, para Sueli, para todos aí do Grupo Supernova, né? Para o Beto, para o seu Jair, cantor. Para toda a família deles, né? Também. Para o Rogerão, todos os irmãos dele. A irmã dele, a Creus, toda a família deles. E todos estão curtindo você nesse momento, Ju, tô mandando. Se tiver sorteio, você põe meu nome, tá? Fica com Deus, mandar pra você, pra sua família também, pra todos os aniversariantes do dia, pra todo o comércio que tá te ouvindo, tô mandando. Fica com Deus, let's go, Stelavis Baby, mandar pro PDV, pro Guanabara, todo mundo aí que tá ouvindo você. Fica com Deus, let's go, Stelavis Baby, oh my God, oh my God, dia de molhar o pescoço por dentro aí, gente, com cerveja. Beba com moderação aí, gente, com cerveja. Lurdinha Couto.
17: Tá aí, nossa querida amiga Ludinha Couto. Alô, Ludinha, alô, Itaú de Minas, bora de moda. E alô, pessoal do Suprema Lanches e Pizzas, Cris, Tom, Ju, essa vai pra vocês também.
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11: Muito bem, essa é sua, nossa rádio. Bom dia pra você. E olha só que maravilha você curtindo a gente, né? Bora aí fazer os seus pedidos, mandar o seu alô. 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Alô, Sara, alô pra todo o pessoal, bom dia, bom dia. Essa próxima música vai pra vocês. E atendo a minha querida amiga Lúcia. Oi, Lúcia, bem-vinda, minha querida.
12: Oi, Juliana, minha querida, minha amiga, que eu amo demais. Deixa eu te falar. Então, eu queria que você mandasse aí essa música pra mim. Eu acho muito linda, muito maravilhosa mesmo. Oferecendo a todos os amigos carmelitanos, pedreiros, enfermeiros, médicos e todos os apanhadores de café, né, da região, motoristas do Brasil inteiro que estiver ouvindo teu programa, minha amiga. E ofereço também especialmente para você que amo muito, né, meus amigos no Rosário, Rua do Porto, São Benedito, etc., Carmo do Rio Claro inteiro. Um abração, amiga. Tenha um bom dia abençoado por Deus. E a gente, amiga, faz muitos anos, né, que já temos amizade, né, em 2006 que a gente Ia para o Parque de Exposição, cantava junto em riba daquele caminhão nas cavalgadas, né? Era tão maravilhoso, amiga do céu, não esqueço um segundo, um minuto, né? E essa música também é especialmente para você, né? Meus filhos todos, né? O Jefferson, o Thiago, a Marluce Félix, Jéssica Félix, Jefferson Frauzino, Thiago Frauzino, né? Enfim, para todos os familiares Frauzino de Carmo do Rio Claro, com muito amor e carinho.
11: É, isso mesmo, a gente já cantou muitos aí, né, nas cavalgadas, aí colocava aqueles caminhões, a gente já subia, já fazia o show e tudo mais, agora a gente tá aí por aí, né, vai no, nos barzinhos, forró e vamos que vamos, né, Lúcia? Não pode parar, é só alegria. E a Lúcia tem uma energia maravilhosa, por onde passa, é, com aquela alegria, com aquela energia maravilhosa, adoro você também, obrigado pelas palavras, viu? Tamo junto, bora de moda então, bora lá!
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7: E agora deixa eu trazer pra vocês mais horóscopo do dia aqui no Super Manhã.
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9: Mais um bloco de previsões nessa sexta-feira, Câncer, Leão e Virgem. Câncer, nascidos de 21 de junho a 22 de julho. Câncer, hoje os astros revelam que a sua carreira profissional flui com mais facilidade. Cuide da sua energia e descanse se for necessário. A cor para hoje é o azul. E os números da sorte, 45, 48 e 52. Leão, nascidos de 23 de julho a 22 de agosto. Leão, os movimentos celestes mostram que viagens e deslocamentos para esse final de semana vão se fortalecer. Mantenha calma, observe os detalhes. A cor para você hoje é o prata e os números da sorte 44, 48 e 59. Virgem, nascidos de 23 de agosto a 22 de setembro. Virgem, as energias planetárias indicam que a sua intuição vai receber uma bênção inesperada. Seja flexível diante das mudanças. A cor para você hoje é o vermelho e os números da sorte 12, 26 e 55. Eu já volto e falo com Libra, Escorpião e Sagitário em mais um bloco de previsões.

0: já pintando por aqui mais horóscopo do dia pra você. 9h27. Obrigado pela sintonia. Essa é a sua, nossa rádio Supernova. Sempre, sempre junto com você. E hoje você não pode perder a receita do dia, gente. Costela especial na pressão. Com esse tempinho nessa sexta-feira, hein? Já pensou? Que beleza, que maravilha. Logo, logo tem a receita do dia pra vocês.
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0: 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Dentista de Todos, especializado em tratamento de canal. 9h28, um bom dia para você que tá aí sintonizado. E a Marlene já tá curtindo a gente. Oi, Marlene.
2: Vamos ver, dar uma batida pra mim, pra mim, pra todo mundo que tá ouvindo, vou ouvir. Tchau.
0: Tá certo, então, Marlene, pra você, pro Nenguinho, já que você tá ouvindo aí, ó, Seresteiro chegando hoje aí pra vocês curtir, viu? Mamá.

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3: É, a estação do seu coração. Bora com a gente, agora tem resumo de novelas.
4: Sexta-feira, 22 de maio, em Coração Acelerado, onde João Raul e Nayane planejam a divulgação do pedido de casamento. Eduarda diz que apoiará Valéria em sua cirurgia. Zilá acredita se reaproximar de Alaorzinho com o casamento de Nayane. Agrado se irrita com a declaração de João Raul para Nayane. Olha isso. Fico por aqui. Um beijo, amores. Daqui a pouquinho tem mais na nossa nova novela Quem Ama, Cuida.
3: Então, já tem mais resumos de novelas. E agora, diretamente da agência Rádio Web, tem notícias chegando aqui. Vamos falar sobre a Libertadores, hein? É, chegando aqui essa super notícia pra você, ó. Bora conferir comigo.
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3: Chegando então para você diretamente da agência Rádio Web.
6: O Corinthians entrou em campo com um time misto, já que já está classificado às oitavas de final da Copa Libertadores da América. E o time alternativo do técnico Fernando Diniz ficou no empate diante do Peñarol, do Uruguai, 1-1, e assim garantindo o primeiro lugar no grupo da Liberta. O técnico Fernando Diniz falou sobre a atuação do seu time e também da rodagem do elenco.
7: O time fez um jogo muito bom, competiu muito, marcou muito bem. O Peñarol não teve uma chance clara de gol, nem o gol foi uma chance clara, que foi uma bola raspada ali de primeiro pau, que eles tiveram a felicidade de bater bem. Se tinha alguma coisa para lamentar no jogo, foi a quantidade de gols que a gente perdeu, que a gente era para ter vencido o jogo hoje. Dos jogos fora, com certeza, foi um jogo que a gente teve mais chance de vencer, mais do que contra a Platense, mais do que contra Santa Fé. Então, assim, teve um volume de chances criadas muito bom e defensivamente voltou a ter um comportamento muito bom também.
6: De titulares mesmo da equipe do Corinthians, que entraram em campo nesta quinta-feira, somente o goleiro Hugo Souza e os zagueiros Gustavo Henrique e Gabriel Paulista, que começaram jogando. O técnico Fernando Diniz utilizou do artifício da classificação para descansar os seus principais jogadores, já que o treinador sabe da importância do jogo do fim de semana pelo Campeonato Brasileiro, onde o Corinthians enfrenta o Atlético Mineiro no domingo na Neoquímica Arena, o Corinthians que está na zona do rebaixamento. Então, na Libertadores, tudo vai indo muito bem, mas no Brasileirão tem que correr atrás do prejuízo. E uma outra informação da Copa Libertadores da América, a Conmebol divulgou nesta quinta-feira que deu o W.O. naquela partida entre Flamengo e Independiente Medellín, onde o jogo acabou ficando suspenso por conta dos protestos do torcedor da equipe adversária. Então, W.O., o Flamengo garantiu os 3 pontos, já estava classificado na Libertadores, agora coloca mais uma frente na liderança do Grupo A na fase de grupos. Agência Rádio Web com informações da Libertadores, Daniele Esperon.
3: Valeu, Daniele, pelas informações. Qualquer momento, mais informação para você aqui na sua rádio Supernova.
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3: É a melhor programação. 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

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Alô para a equipe, o Marquinho, Eduardo e a Giovana. 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E alô, Du, alô, Juninho, bom dia, tá chegando música para vocês. Atendo também a Regivane, alô, minha amiga Regivane, mandando uma mensagem, desejando os parabéns. Ontem foi aniversário do Heitor, né? Ele é cantor, gente, já teve aqui cantando na rádio, canta bem pra caramba. Alô, Heitor! E ela pediu pra dizer que você é o maior presente da vida dela. Te deseja paz, alegria, saúde, pediu pra dizer que te ama muito. E ela pediu uma linda, linda mensagem pra você aqui, viu, Heitor? E a mensagem quem diz o seguinte, ó.

0: Parabéns ao melhor neto do mundo. Hoje deveria ser um dia a mais no calendário da vida, mas é muito mais que isso. É o momento de comemorarmos e agradecermos a Deus por tudo que Ele lhe deu, meu neto. Estamos todos muito felizes e o seu aniversário é motivo dessa felicidade. Queremos vê-lo alcançando seus sonhos e cada vez mais disposto a enfrentar as dificuldades e vencê-las. Feliz aniversário! Siga em frente e conte com a ajuda de todos os seus familiares, pois queremos estar presentes em sua vida, deixando sempre o seu coração em paz. Devemos falar somente de coisas boas, agradáveis, abusar da alegria e descobrir sempre um novo motivo para sorrir. Já que você é um neto tão especial, é nossa obrigação fazer de tudo para que você sinta muita vontade de passar conosco muitos outros aniversários. Parabéns pelo seu dia, neto querido. Estamos felizes por você. Seus avós.
1: E aí, Heitor, com todo amor e carinho da sua avó, Regivane, tudo de bom, de maravilhoso. Ele gosta muito dessa música, ele canta essa música, fica perfeita na voz dele. Então, chegando aqui para vocês, o som de Pablo, Quem Ama Não Machuca. Parabéns, Heitor, felicidades, Deus abençoe.
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0: aí então, bom aniversariante ontem, o Heitor, parabéns, felicidades, tudo de bom, de maravilhoso. E deixa eu atender aqui o Pedavaldo. Alô, alô, PDV! Bem-vindo aqui à programação PDV, tá que tá, hein? É, cantando aí, como sempre, cantando super bem também. Ah, então vamos com o recadinho aqui do PDV com a gente, seja bem-vindo!
1: 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Oi, gente, bom dia. Quem fala aqui é o PDV. E eu estou aqui com a minha amiga Juliana Garcia na Rádio Supernova FM. Continue ligados com a gente.
0: Tamo junto sempre, PDV arrasando como sempre, hein? E bora curtir ela, ó. Banda Calypso e o Bruno e Marrone, Porque Choras, faltando 7 pras 10.

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16: E tá chegando Esporte Total.

0: Bola em jogo! Já é hora de falar de futebol. O Atlético Mineiro derrotou o Cienciano pelo placar de 2 a 0 ontem e se colocou na primeira posição do grupo B da Copa Sul-Americana. Em duelo válido pela quinta rodada do torneio na Arena MRV, Renan Lodi e Bernard foram os autores dos gols do triunfo mineiro como mandante. Esta foi a segunda vitória da equipe do técnico Eduardo Domingues, que alcançou a marca de 7 pontos. O Galo está empatado em pontos com Puerto Cabello, da Venezuela, e com o próprio Cienciano, que também possui 7. Daqui a pouco tem mais destaques do esporte. Esporte Total.
1: Já estamos de volta por aqui, sextou e é só alegria. E bora participar que tem sorteio aqui pra você rolando. Vá você fazendo uma melhor programação no 999042875. Até o meio dia, tamo juntos, hein? É, 10 horas, 2 minutinhos. 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Alô, Reginaldo, alô, pessoal da LOC, bom dia. Vamos com participação. Alô, Lília, o pessoal que tá na Tecilagem, tá te curtindo a gente, tá mandando uma música pro Matias e da composição dele, né? Isso. Alô, pessoal aí da Ventania, que tá sempre sintonizada. Alô, Lília, bom dia, bom final de semana para vocês. Então, vou estar mandando aqui, ó, a cachaça vai curar, já que sextou, né? Tá no pique, né, Lília? Forte abraço para vocês aí, viu? Tem também aqui mais indicações. Alô, Zé Mendonça, liga Gil no Oliveira, bom dia, meu amigo.
2: Olá, amigo, Zé Mendonça, fala aqui, eu vi com Pedro Paulo e Tio Lourenço, a música Lembrança do Passado. Ele sempre a minha amiga Cida Bela Vista, minha namorada Edna Ranova, meu amigo Olímpio Santos Cidade. Mas, meu amigo, uma boa sexta para você, bom fim de semana, um abraço, fica com Deus, tchau.
1: Com Deus também. Tá aí o nosso amigo Zé Mendonça participando com a gente, então, aí diretamente de do Oliveira. Bom dia, viu, Zé? Agora 10h05, bora de música.
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13: Muito bem, aqui tem muito mais músicas pra você. É, bom dia, estamos de volta com a programação. E deixa eu atender aqui a Neném, que tá ligadinha. Alô, Nenê!
14: Bom dia, eu quero mandar música pra Neuzinha na Floriarte, todo mundo que trabalha lá. Quero mandar pro pessoal do supermercado Maria do Pão na Ranova. Quero mandar pra Dona Valda lá no Ponte Mototáxi, todo mundo que trabalha lá. Quero mandar para a Cidinha no Bela Vista, o Rogerão, toda a família dele, para a Creus, toda a família dela. Quero mandar para Reis na Valda Leite Pereira. Quero mandar para o Rogerão, toda a família, para a Creus, toda a família, para você, toda a sua família, para todo mundo que está ouvindo o Supernova. Juliana, a música que eu vou querer vai ser Jogo do Amor.
13: Tá Chaves, certo, inclusive.
14: Com Deus, boa sexta-feira pra você.
13: Boa sexta.
14: Ô, Juliana, se você puder mandar antes das 11, que 11 horas eu vou viajar.
13: Bacana, boa viagem,
14: tá
13: então.
14: Bom? Aí você atendida. Manda antes pra mim?
13: Agora,
14: tchau,
13: Nenê.
14: Com Deus, boa sexta-feira pra você.
13: Agora, atendida, boa viagem para você, boa sexta, bom fim de semana. Inclusive, eu tô atendendo também o Rogerão, né? E essa do Jogo do Amor vai para você também, então, Rogerão. Ela mandando e atenda aqui o pedido dele também, ó.
15: Olá, Juliana, bom dia, tudo bem, Rogerão? Ô, Ju, roda duas músicas para mim da programação aí. Então, Milionário José Rico levando a vida, e o Chitãozinho e o Chororó, aquela brusa. Ofereço aqui para André, Paulo Henrique, Amanda e Daiane. Manda para Nenê no Rosário, né? Para Butina Véia e toda a família no, na Rua Nova. Também para a Cida na Bela Vista e toda a família. Para você, Ju, para toda a sua família e para todos que estiver ouvindo aí. Obrigado, um grande abraço, Rogerão.
13: Tá certo, Rogerão, valeu pela participação e vamos de música para começar aquela blusa com Chitãozinho e Chororó. Agora são 10h22.
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8: E agora deixa eu trazer mais horóscopo do dia.
11: Mais um bloco de previsões astrais por aqui, Libra, Escorpião e Sagitário. Oi, Libra, nascidos de 23 de setembro a 22 de outubro. Libra, a vibração do universo aponta que seus sonhos mais profundos vão estar em um momento de grande expansão. Acredite no seu potencial. A cor para você hoje é o vermelho e os números da sorte 22, 49 e 56. Escorpião, nascidos de 23 de outubro a 21 de novembro. Escorpião, as energias indicam que as suas relações precisam de mais atitude da sua parte. O sucesso vem para quem persiste. Cor para você hoje é o azul, números da sorte 07, 24 e 46. Sagitário, nascidos de 22 de novembro a 21 de dezembro, a harmonia cósmica favorece a sua vida amorosa e isso se fortalece com o tempo. Confie na sua intuição, ela não falha. A cor para você hoje é o branco e os números da sorte 03, 06 e 27. Eu já volto com o último bloco e falo com Capricórnio, Aquário e Peixes.
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8: É a programação do jeito que você gosta. Bora participar. 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
9: Beleza, vamos que vamos. Deixa eu dar um recadinho do Giocaro. O Giovanni tá curtindo a gente nessa manhã. Alô, Giovanni. 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Giocar, alô Giovanni, alô equipe, bom dia, bom dia. Chegando música para vocês. Deixa eu atender também que o Raimundo. Oi, Raimundo.
12: Bom dia, Juliana Garcia. Tudo bem, minha jovem? O Ju, faz favor, manda uma melodia para nós. Oferecer aqui para toda a galera da Quinta do Lago. Vai pro Devani, no Palmitar. Vai pro Alarcona, Angolinha e sua família. Thelminha, Renata. Vai para Jacuba, Rosário, Rua do Porto, Acampamento. Vai pro seu Tom Elino, Dito Sargento, seu Tom Inculta. Vai pro meu amigo Evaldaço. Vai lá pra... Vai lá pro Continental, pro meu amigo Greger. Vai lá pro Do Mercado. Vai pra toda a galera aí da Construção Civil. Vai pra Sampa. Vai pra você e sua turma, beleza? Manda uma bem bonita aí, Ju. Falou? Tamo junto, minha querida. Fica na fé. Aquele abraço.
9: Tá aí, Raimundo. Valeu pela participação. Bom dia pra você. Tudo de bom. E alô, minha amiga Lúcia. Ela pediu mais uma música aqui. Vou estar liberando pra ela, que ela vai ter que dar uma saidinha pra resolver uns corres, né? É, então ela tá curtindo. Lúcia, beijão pra você. É uma pessoa maravilhosa aí que tá sempre curtindo a gente. Tá chegando tamanho pra você.

Daqui a pouquinho vou estar liberando a música linda dela para estar abençoando o nosso dia, nossa vida, nosso trabalho, para que tudo dê certo. Então, Amor de Violeiro chegando aqui.

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8: Muito, muito bem, estamos de volta, sextou, e juntinho com a gente tem a Conclaro, isso mesmo, empresário, você que está aproveitando todas as oportunidades aí do seu crédito, seu CNPJ, ainda tem mais novidades chegando aí para você. 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Forte abraço para Patrícia, para todo o pessoal que tá ligadinho. E deixa eu atender minha amiga Cida. Oi, Cida!
9: Oi, Ju, bom dia, Ju, sextou, friozinho, tá bom para tomar uma, gente, vamos esquentar a garganta para o frio. Oi, Ju, oferece uma música aí bem chonada da sexta-feira, sextou, eu ofereço para todas do Carmo, minhas amigas, Butinha Véia, para todas do Carmo, viu? Abraço!
8: Abraço, Cida, o pessoal que tá aqui no Planalto curtindo a gente, né, aquele abraço, e a Butina tá na sintonia também. Alô, Butina, bem-vinda, sextou, hein?
10: Tá bom, Juju, bom dia, como vai você, Juju? Tudo bem, Juju? Juju? Eu quero mandar uma música para a mãe Maura, né? Para o Gonçalvinho, meu amigo, lá no Santo Antônio. E também vou mandar para o compadre João Balandino, né? Que está fazendo aniversário hoje. Quer desejar tudo de bom, paz, saúde, viu, Juju? E manda uma mensagem bem bonita para ele, para mim, de comadre para compadre, tá bom? Ele está fazendo 91, só que nem chega lá, Juju! Só Deus sabe, né, Juju? Sextou, Juju, sextou! Viu, Juju? E você manda uma mensagem bem bonita para o compadre João Bolandino para mim, tá bom? Tem um bandido, Juju, sextou! A música que eu quero, A Mágoa de um Boiadeiro. Manda pra ele pra mim, por favor, viu? Bom dia, Juju. Beijos. Sextou.
8: Sextou. Eita, então, é 91 anos. Que beleza, hein? Então, bora, atendendo aqui o pedido, tá chegando uma linda mensagem de aniversário pra ele, então, né? Nessa manhã aqui, bora curtir, essa é a sua, nossa Rádio Supernova.
6: Hoje, quero homenageá-lo de uma forma diferente, com uma mensagem especial para você, meu compadre. Quero desejar-lhe toda a felicidade do mundo e que Deus permita que você tenha muitos e muitos anos, sempre com muita saúde, paz e alegria no coração. Quero aproveitar para lhe dizer que você é uma pessoa especial, amigo, leal e companheiro, e que merece nesta data toda a felicidade. Parabéns, meu compadre.
8: Então tá aí, parabéns pra ele, muita paz, muita alegria. E tá chegando então esse modão aí sim, hein, Lourenço e Lorival. Mágoas de Boiadeiro.

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0: Muito bem, estamos de volta, 11 horas 19 minutinhos, super manhã. E agora deixa eu trazer resumo de novelas, a última parte pra você.
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2: Por aqui quem ama cuida, sexto, 22 de maio, onde Adriana se emociona quando Pedro entrega a pulseira que ela havia perdido. Adriana se surpreende com Pilar, que surge na casa que Arthur emprestou para a família da jovem e questiona o que eles estão fazendo no local. Pilar é hostil com Adriana e acusa ela e a família de terem invadido a casa onde foi criada. Vai vendo. Amores, um beijo. Eu fico por aqui, mas prometo voltar amanhã com mais resumos de novelas. Tchau!
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0: Muito bem, vamos que vamos por aqui, a música não para. E alô, Israel, tá ligadinho com a gente também nessa manhã, né, Israel?
1: Bom dia, sou Israel, falando aqui do fórum. Então, quero pedir uma música pra você aí, do Chitãozinho Chororó, Fogão de Lenha. Quero oferecer pra todo mundo que tá ouvindo, pra vocês da rádio, pro meu pai, pra minhas irmãs, pro meu sobrinho. E hoje especial pra Salete que tá fazendo aniversário, pra todo mundo que tá ouvindo. Bom dia.
0: Então tá certo. Alô, alô, Salete. Parabéns, felicidades, tudo de bom de vo pra você, maravilhoso. Vamos colocar aqui os parabéns pra ela, ela merece.
2: Parabéns, parabéns, parabéns pra você.
0: Deixa eu atender também o Roberto. Roberto, até liberei já essa música aqui, mas eu tô atendendo você, você que faz aqui a programação com certeza, né? O pessoal sempre participando. Hugo e Guilherme, Ana Castela, todo mundo menos eu, oferecendo pra esposa Cidinha, pro filho Anderson, pra filha Keila, pra nora Julie, pra mim e minha família. Eu te agradeço, pra todo o pessoal que tá curtindo. E ele tá no Porto e falando, ó, o agro não para. Então, bora de música. Pra começar, fogão de lenha. Uma comidinha nesse friozinho no fogão de lenha, hein? Bom demais. Alô, Israel, alô, Salete. Vamos de música.

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11: Muito bem, acesse nosso aplicativo para você curtir. www.radiosupernovafm.com.br. E agora deixa eu trazer a última parte do horóscopo do dia para vocês que estão curtindo a gente.

0: Tô de volta, mais um bloco de previsões astrais para essa sexta-feira. Capricórnio, Aquário e Peixes, nosso último bloco. Capricórnio, nascido de 22 de dezembro a 20 de janeiro. Capricórnio, a harmonia cósmica favorece a sua reputação. E isso flui com mais facilidade. Dedique um tempo para quem você ama. A cor para você hoje é o prata e os números da sorte 05, 14 e 43. Aquário, nascidos de 20 de janeiro a 19 de fevereiro, as estrelas Aquário iluminam o caminho onde o seu equilíbrio emocional vai enfrentar desafios que vão trazer para você crescimento. O momento hoje é favorável para investir em si mesmo. A cor para você é o azul royal e os números da sorte 02, 11 e 12. Para fechar as previsões, peixes, nascidos de 19 de fevereiro a 20 de março. Peixes, Saturno traz lições importantes e seu equilíbrio emocional se fortalece com o tempo. Dedique um tempo para quem você ama hoje. A cor para você é o dourado. Números da sorte 08, 13 e 33. Amanhã, sabadão, tem mais previsões. Bom final de semana para você. Até lá.
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2: Com certeza a melhor programação aqui pra você nessa manhã. 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E deixa agora atender o pessoal. Alô, alô, Cássio Fernandes. Tá a fim de curtir Short da Alegria. Short da Alegria com Fala Mansa. Vai pro pessoal que tá aí no Porto. Deninho, Matheus, o Cassinho, o Patrão dos Pedreiros e Serventes. Chegando pra você, Fala Mansa aí. Deixa eu atender também aqui a indicação. Do Matias, que tá lá na ventania, mandando um abraço pra todo o pessoal do Carmo. Especial pra princesa Lilia. Alô, Lilia! Vai especialmente pra você, menina maluquinha. É composição dele e vai pra vocês aí. Bora curtir!

0: Olha, olha só, gente. Aqui sobre a pousada, que vai ter aí o primeiro jogo da Copa, tem Open Food, Open Bar. E o Anselmo acabou de liberar duas entradas. Olha, que perfeito. Então, ó, a partir de agora, você que ligar e participar aqui da programação Supermanha comigo, valendo duas entradas pra assistir o jogo do Brasil lá liberado, tem Open Food, Open Bar pra vocês na Pousada Chalé Paraíso. E você que ainda não comprou aí sua entrada, já entre em contato com o pessoal do Chalé Paraíso. Gente, imagina um lugar lindo, maravilhoso, aquele telão, e curtir com muita gente aí, ó, e torcer pro nosso Brasilzão. Ah, bom demais. Então, duas entradas. Você que participar, então, a partir de agora aqui da programação. Bora participar. 99904-2875.
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7: Muito bem, chegando a nossa receitinha de hoje, costela especial na pressão. Ingredientes: 1 quilo de costela de boi, uma cebola grande, 2 dentes de alho, uma colher de chá de pimenta do reino preta moída, meia colher de chá de louro em pó, meia colher de chá de cominho em pó. Vou repetir os ingredientes, confere aí. 1 quilo de costela de boi, uma cebola grande, 2 dentes de alho, uma colher de chá de pimenta do reino preta moída, meia colher de chá de louro em pó, meia colher de chá de cominho em pó. Modo de preparo: tempere a costela e deixe descansar na geladeira por, no mínimo, 4 horas. Mas o ideal é temperar à noite para fazer pela manhã. Fica melhor. Tire o tempero e sele os pedaços de costela aos poucos. Depois de todos dourados, volte para a panela com os temperos. Cubra com água fervente e deixe na pressão, depois que chiar, por 30 minutos. Costela especial na pressão, nossa receita de hoje. Até a próxima e bom apetite!
5: 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E agora, hoje, como é? Vamos fazer nossa homenagem à Santa Rita de Cássia, a santa dos impossíveis, das causas impossíveis. Que ela nos abençoe, nos livre todo mal, abençoe sua família, o seu lar, o seu trabalho, a sua vida. E aqui a nossa homenagem, fosse a rosa preferida, é o hino de Santa Rita de Cássia.

0: Rita, nos abençoe hoje e sempre, nos livre de todo mal. Estamos todos abençoados. E vamos finalizando aqui a programação. Deixa eu atender o Everton, que tá ligadinho. Ele pediu uma aqui da Legião Urbana. Alô, Everton. Alô, Tianinha. Alô para toda a família. Aquele abraço para você. Uma excelente sexta-feira. Obrigada sempre aí pela sintonia.
1: Eu fiquei com uma
0: 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Então, deixa já providenciar aqui Legião Urbana pra gente curtir e finalizar legal.
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0: A Via Láctea, é. E essa vai pra minha amiga Paty, que tá ligadinha. Alô, Paty. Alô, Fátima Gouveia, que tá sempre sintonizada. A Paty é super fã também do Legião. E eu tô indo nessa, gente. Já já tem oração com o Padre Mário. Em seguida, vocês vão ficar com a programação só clássicos do sertanejo aqui na programação da Supernova. Fiquem todos com Deus. Boa sexta e até amanhã.
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Prezados radiovintes, vamos chegando ao meio-dia, metade do trabalho, metade do dia, que queremos agradecer a Nossa Senhora. Metade do dia que se inicia, nós queremos contar também com a presença da Virgem Senhora do Carmo, para que o nosso trabalho seja tão eficiente que possa realmente agradar a todos e levar a todos uma mensagem de alegria, de paz, de graça de Deus Nosso Senhor. Rezamos juntos. Ó bendita e imaculada Virgem Maria, honra e esplendor do Carmelo, vós olhais com especial bondade a quem traz o vosso bendito hábito. Olhai-nos a todos benignamente, cobri-nos com o manto de vossa maternal proteção. Fortificai nossa fraqueza com vosso poder. Alumiai as trevas de nosso espírito com vossa sabedoria. Aumentai em nós a fé, a esperança e a caridade. Ornai nossas almas com a graça de virtudes que as façam agradáveis a vosso divino Filho e a vós. Assisti-nos durante a vida, consolai-nos na morte com vossa amável presença e apresentai-nos a Augustíssima Trindade como vossos filhos e servos dedicados para vos louvar e bendizer eternamente no paraíso.

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2: Olá, já estamos chegando por aqui com mais um programa Só Clássico Sertanejo. A partir de agora, aquela moda gostosa de ouvir, né? Aquele modão que enche nosso coração de alegria, o nosso coração de saudade. É bom reviver, reviver memórias, reviver histórias, reviver momentos. Só Clássico Sertanejo, o melhor do modão pra gente viajar no tempo. Nessa edição de sexta-feira, 22 de maio, já te convido, aumenta o volume aí e não perca nenhum pedacinho do programa hoje, porque tá sensacional. A gente começa com Barreirito. Onde estão os meus passos? É modão pra ouvir com rádio no último.
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0: Assino com X. Gilberto e Gilmar, teve Zezé de Camargo e Luciano, 200 anos. Roberta Miranda, outra vez, Barreirito, Onde Estão os Meus Passos? Só sucesso aqui na programação do Só Clássico Sertanejo. A gente volta daqui a pouquinho com mais uma rodada de ouro. Fica por aí.
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Clássico é clássico e nunca sai de moda. Só lembrando que aqui no Só Clássico Sertanejo, você tem um canal direto para poder participar com a gente, que é o pedidomusical.com.br. Você manda a sua mensagem, você manda o seu alô para a gente aqui e participa, tá bom? Vai ser bom demais ter sempre a sua companhia aqui junto com a gente. pedidomusical.com.br. Vamos que tem sucesso chegando. Cheiro de Shampoo, Christian Ralph.

0: Ainda espero você, Adalberto e Adriano, Teodoro e Sampaio, Boemi, Amado Batista Folha Seca e Christian e Ralph Cheiro de Shampoo. Quanta moda boa, né? Aqui dentro da nossa programação do Só Clássico Sertanejo. Daqui a pouquinho tem mais uma rodada especialíssima pra você.
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Já voltamos aqui com o Só Clássico Sertanejo. Deixa eu mandar um abração pra galera aqui ouvindo a gente. Pessoal que tá participando no pedidomusical.com.br, o Elvis. Fala, meu querido. Antero tá aqui junto com a gente também, mandando pro Ítalo, pra Paloma. Quem mais? O Miguel tá aqui curtindo o nosso programa. Kleber, manda um abraço, um beijão bem especial pra minha esposa Regiane e pra todo o pessoal aí da rádio. Adoro vocês. Muito obrigado, viu? Abração bem especial pra todo mundo. Obrigado pelo carinho e pela companhia de vocês. Vamos juntinhos, que tem mais. Agora tem Leandro e Leonardo.

0: Amor demais, Edson Hudson, Bruno e Marrone, 24 horas de amor. Teve Luzes da Ribalta, Ataíde Alexandre, Leandro e Leonardo, Bate Coração. É muita moda sertaneja aqui no Só Clássico Sertanejo. Daqui a pouquinho a gente já volta. Já já tem Ronaldo Viola e João Carvalho.
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Quando a música é sucesso, cai no gosto popular, não tem jeito. Ela vira clássico e toca aqui na nossa programação. Aliás, todo mundo tem uma música que marcou a vida, né? Todo mundo tem uma música que virou clássico pra si e fez história, né? Marcou momentos. E eu quero saber de você, qual é essa música pra você? Manda pra cá o seu pedido, participa com a gente. Vai ser muito bom atender o seu recadinho aqui no pedidomusical.com.br. Essa próxima é a música que marcou a vida de um casal muito especial, o Cleiton e a Sidneia. Muito obrigado, Cleiton, Sidneia. Abraço pra vocês aí, viu? Vamos de Ronaldo Viola e João Carvalho. 40 graus de paixão.

0: CDE, Guilherme Santiago, Feiticeiros, Correio Paraná, César e Paulinho, Asa Delta, Ronaldo Viola e João Carvalho, 40 graus de paixão. Esse é o Só Clássico Sertanejo, o melhor do modão.
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Já voltamos aqui com Só Clássico Sertanejo. Sexta-feira, né? Final de semana, todo mundo já pensando aí, né? Naquele momento especial de se reunir com a família, outros querem descansar, outros estão aptos a trabalhar no final de semana. Cada um do seu jeito, mas todo mundo ligado aqui na nossa programação. Isso é fato. Então, muito obrigado pelo seu carinho, muito obrigado pela sua companhia e pela sua audiência aqui junto com a gente sempre. Só Clássico tá de volta abrindo mais uma hora dessa sexta-feira, 22 de maio, ao som deles. Mato Grosso e Matias, perdoa!

0: Ausência, Milionários é Rico, teve Daniel Alguém com Jorge Matheus, Renan e Raí, Ai de Mim, e ainda Mato Grosso e Matias Perdoa. Só música boa aqui no Só Clássico, nessa sexta-feira pra lá de especial. Obrigadão pelo carinho, daqui a pouquinho a gente já volta com Eduardo Costa.
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Clássico é clássico e nunca sai de moda. A gente já tá de volta por aqui, tocando o que toca o seu coração. Gostou, né? Ó, não se esqueça que você pode participar aqui, viu? Manda pra cá sua indicação, seu pedido musical, manda pra cá o seu alô pra gente, pedidomusical.com.br. Aí você vai lá, escolhe nosso programa e manda aquele alôzão legal. Pode pedir música, pode mandar o seu toque, pode dar a sua sugestão pro programa, pedidomusical.com.br. Agora tem Eduardo Costa e tem Barreireto. Luz acesa!

0: Quem souber canta com a gente.
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0: aqueles amores clandestinos, Jean e Giovanni, sucesso do João Mineiro e Marciano, antes o próprio João Mineiro e Marciano cantando Seu Amor Ainda é Tudo, teve Eduardo Costa e Barrilito, Luz Acesa. Daqui a pouquinho a gente já volta com um montão de clássico aqui no penúltimo bloco do programa, que tá pra lá de especial. Tem Rick Renner, Juliano César e tem de Paulo e Paulino daqui a pouquinho.
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Já voltamos aqui com o Só Clássico Sertanejo. Música boa, de qualidade e, o mais importante, música que faz parte, com certeza, da sua história e do seu passado. Giovana tá aqui junto com a gente. Grande abraço para você, Giovana. Valeu, Sidão. Tá aqui também na nossa programação, né? Obrigado, Patrícia. Abração para você, para todo mundo. Quem mais? Miguel tá mandando lá pro Jonathan, pra Lúcia, pra Francisca. A Vanessa tá ligada com a gente aqui na programação também. Muito obrigado, Vanessa. Valeu pela participação, pelo carinho, pela companhia de todos vocês. Clássicos, clássicos e mais clássicos. Agora tá chegando Rick Renner, Cara Metade.

0: Boiadeira Errante, de Paulo e Paulino, teve Juliano César, Como Eu Chorei, Rick Renner, Cara Metade. É uma melhor que a outra aqui no Só Clássico Sertanejo. Ó, daqui a pouquinho a gente já volta para Saideiras. Fica por aí.
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clássico, é modão que fez história, então toca aqui na sua rádio. Estamos de volta com Só Clássico Sertanejo pra gente fechar mais uma programação pra lá de especial. Agora com Mato Grosso e Matias, Pedaço de Minha Vida. 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

dos amantes. Daniel, teve Renê Ronaldo ligado nela. Mato Grosso e Matias, pedaço de minha vida. Uma moda mais jeitosa que a outra aqui dentro da programação. Pena que tá acabando. Só clássico sertanejo tá ficando por aqui. Muito obrigado pela audiência, o carinho de todo mundo. Eu volto com você amanhã aqui na sua rádio pra gente fechar a semana, ó, com chave de ouro. Grande abraço, fiquem com Deus. Tchau, tchau.

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13: 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Opa! Chega o rei e mete a
14: espora. Bom demais, hein?
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14: Vem se embora comigo que tá começando mais uma edição do nosso Arena Sertaneja. Hoje é sexta-feira e o programa tá daquele jeito, hein? Só modelo bonitão, as cuti-cuti de modelos. E claro, tô felizão demais de estar aqui juntinho com vocês. Eita, coisa boa! Como é que você tá, meu amigo? Como é que você tá, minha amiga? Tudo bem? Eu sou o Junior Pini. Vamos embora! Vamos embora! Curte os modão pra fazer aquele esquenta pro final de semana. A gente vai começando muito bem, hein? Com Diego e Arnaldo. Vai cair água! Vem-se embora!
15: Chega Arnaldo, Zé Neto e Cristiano junto e misturado, hein?

0: em sabor, né? Zezé de Camargo aqui no Arena Sertaneja Discutidas. Fala aí, povo lindo, como é que você tá, meu amigo? Você tá bem mesmo? Como é que você tá, bonitona? Beijo no coração de todo mundo. E como eu fico feliz, hein? Tá aqui, ó, juntinho com vocês, trazendo sempre os modão bonitão, as cuticute de modelos aqui na nossa rádio. Bom demais, hein? Ó, vamos fazer o seguinte, vai mandando aquele beijão bem especial que a gente vai atender você com muito carinho. A gente vai dar uma paradinha aqui na nossa rádio, tá bom? Ó, é rapidinho mesmo. Daqui a pouco tem muito mais sucesso, hein? Tá bom? Não mexe no seu rádio não, que já eu tô de volta.
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0: 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Eita, tamo de volta aqui no nosso Arena, hein, Guilherme Benuto?
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0: Ai, ai, ai, Gustavo Lima, vagabundo. Esse é o nosso Arena Sertaneja. Fala aí, meu povo lindo. Você tá bem, meu amigo? Você tá bem, bonitona? Obrigado pelo seu carinho, hein? Obrigado pela sua audiência. Vamos embora continuar por aqui, que tem muito modão pra gente tocar por aqui ainda. E como eu fico feliz em estar aqui juntinho com vocês, hein? Tá bem mesmo? Ó, um beijo no seu coração. A gente vai dar uma paradinha aqui agora, rapidinho, tá bom? Daqui a pouco eu tô de volta com muito mais sucesso aqui na nossa rádio. E você sabe que é bom demais, hein? Bom demais de estar aqui, ó, juntinho com vocês, trazendo esse montão de música linda.
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5: Eita, voltemos! Vamos embora, continuar por aqui. Marinho. Beijo no coração, hein? Bom demais, tá aqui juntinho com você.

0: Jorge Matheus Chonem. Esse é o nosso Arena Sertanejo, mas é bom demais, hein? Ó, vamos embora. Fala aí, meu povo lindo. Eu, Júnior Pinheiro, tô felizão, tá aqui juntinho com você. Já acessou nosso site? Já mandou aquela ilusão? Tô esperando você por aqui, hein? Beijo, muita paz, muita música, muita alegria. E a gente vai fazer o seguinte, ó. Daqui um cadinho, a gente volta, hein? Continue com a gente mandando aquela ilusão.
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Maria Santíssima, que em vossa imagem milagrosa de Aparecida espalhais inúmeros benefícios sobre o Brasil. Eu, embora indigno de pertencer ao número dos vossos servos, mas desejando participar dos benefícios da vossa misericórdia, prostrado a vossos pés, consagro-vos o entendimento, para que sempre pense no amor que mereceis. Consagro-vos a língua, para que sempre vos louve e propague a vossa devoção. Consagro-vos o coração, para que depois de Deus vos ame sobre todas as coisas. Recebei-nos, ó Rainha incomparável, no ditoso número dos vossos servos. Acolhei-nos debaixo da vossa proteção. Socorrei-nos em nossas necessidades espirituais e temporais, e sobretudo na hora da nossa morte. Abençoai-nos, ó Mãe Celestial, e com vossa poderosa intercessão, fortalecei-nos em nossa fraqueza, a fim de que, servindo-vos fielmente nesta vida, possamos louvar-vos, amar-vos e render-vos graças no céu. Por toda a eternidade, assim seja.

0: pela intercessão de Nossa Senhora Aparecida, Rainha e Padroeira do Brasil, a bênção de Deus Onipotente, Pai, Filho e Espírito Santo, desça sobre vós e permaneça.
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14: Opa, Vortem, tudo bem mesmo? Vamos embora então, hein? Beijo no coração aqui na nossa rádio, que é bom demais estar aqui juntinho com você. E ó, vamos embora, mandar aquele alôzinho especial. Eita coisa boa, então vem comigo, vem. Que agora é hora de mandar os parabéns. Um feliz aniversário. Muitos anos de vida, muita paz, muita luz, muita alegria. Eu, Júnior Pinheiro e toda a equipe aqui da rádio, desejando para você tudo de bom, porque você merece toda a felicidade do mundo. Meu amigo, minha amiga, beijo no seu coração e parabéns! Um feliz aniversário!

0: Anota aí.
1: Ai, ai, ai, hein? Paula Fernandes, anota aí. Sucessaço aqui no nosso Arena Sertaneja, hein? É bom demais da conta, hein? Você gostou? Ô, oh, coisa boa estar aqui juntinho com você, hein, meu amigo, minha amiga. Muito obrigado pelo seu carinho, hein? Obrigado pela sua audiência. Beijo no coração de todo mundo que tá mandando aquele alusão especial, participando. E como eu fico feliz, hein? Ó, uma paradinha rapidinho. Daqui a pouquinho eu tô de volta, tá bom? Não sai daí não, que esse é o nosso Arena Sertaneja. E coisa boa estar aqui juntinho com vocês. Não sai daí!
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5: Opa, voltei. Deita, tudo bem mesmo? Vamos embora com Luan Santana. Erro planejado, hein?

0: céu, gente, mas é bom demais. Simone Mendes, me ama ou me larga. Sucessaço aqui na Arena Sertaneja, é bom demais. Ó, uma paradinha que daqui a pouquinho tem o último bloco.
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0: Opa,
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0: Voltei! E daí, tá tudo bem mesmo? Vem-se embora com o Rafa Almeida aqui no Arena.
12: Rafa Almeida.

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0: coração em suas mãos, hein? Bom demais, hein? Esse é o nosso Arena Sertanejo. Acabou, gente. Beijo no coração, muita paz, muita luz, muita alegria. Fiquem todos com Deus e a gente volta segunda-feira com muito mais músicas, com muito mais sucesso aqui na nossa rádio, tá bom? Beijo, paz, luz e alegria. Bom final de semana. Tchau, tchau.
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0: Luiz Lessa, esse é o cara, só lembro da parte boa. Traição não tem perdão, né? Vitor Fernandes, a Vini Vini com o Natan. Anota aí, excelente sexta-feira, aproveite a programação e curta com a gente.
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0: gente ouviu Nelore Texano, a música Tinhosa, pedido musical.com.br, só chegar a indicar, beleza? Talentinho, a música do Júnior Marra, Edson Hudson com Simone Mendes, 24 Horas de Amor. E olha, foi só o segundo bloco de hoje, tem muito mais pra acontecer na programação. Hoje pintam Luiz Cláudio, Juliano, Léo Foguete e eu tô aguardando a sua participação. Pode mandar o um recado, pedido musical.com.br.
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0: Eis que eu digo, a melhor programação com sucesso de montão, 50 Minha, com Jorge Henrique Rodrigo.
1: Jorge Henrique Rodrigo? É, Murilinho, vou fubá. O que é que você tem nessa boca vermelha?

0: Daniel, Jorge Matheus, Luiz Cláudio e Juliano. Aí eu vou pra cima. Matheus Fernandes deu ocupado de novo. Zezé de Camargo e Luciano.
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0: Que beleza, né? É paradão de sexta-feira, terminando a semana e o fim de tá por aí. Alô, erro, Simone Mendes.

0: Esse é o som do Luan Pereira, Caco de Gente, A Carta de Larissa, Felipe Ferrari, Léo Foguete, Beijo, Beija-Flor. Beijo pra todo mundo e bom fim de semana. Até segunda.
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aqui de novo. Muito prazer, Kleber Ramos no seu rádio. Levando a partir de agora para você o melhor da música sertaneja de viola. O melhor da música sertaneja de raiz. É, contando as histórias do nosso sertão, as histórias da nossa gente, do nosso povão. Nessa edição de sexta-feira, a partir de agora, muita moda raiz e muita informação do agro também para você curtir e acompanhar junto com a gente. Vamos começar mais uma edição do programa? Mas daquele jeito, né? Com o sarrafo lá em cima. Moda boa, Pedro Bentes é da estrada, boneca cobiçada.

0: Cachorro Valente, Delay Dorivan, passou por aqui ao Abel e Caim, o Carona, Boletim Escolar do Duque da Van e Pedro Bento e Zé da Estrada, Boneca Cobiçada. É muita moda boa, é muito modão raiz aqui na programação da nossa rádio. Daqui a pouquinho a gente já volta com Tião Carreiro e Paraíso.
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0: Chega na bota, que o Sertão Caboclo já tá de volta por aqui com muita música boa. Lembrando, você tem um canal direto para poder participar aqui com a gente, você sabe disso, né? Que é o pedidomusical.com.br. Você acessa aí do seu, da sua casa, né? Do seu trabalho. Você acessa do seu celular, do seu tablet, do seu notebook e manda pra gente aqui na nossa programação, viu? pedidomusical.com.br. Daqui a pouquinho tem a alusão da galera. Agora tem Velho Amor, tem Guilherme Gustavo.

0: Casinha Velha é o nome da moda, Cacique Pajé, Tião Carreiro e Paraíso, Homem Até Debaixo d'Água, esse é valentão, hein? Guilherme Gustavo, Velho Amor, é muita moda boa aqui na programação da nossa rádio e daqui a pouquinho tem César e Paulinho.
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0: Sertão Caboclo, melhor da música sertaneja e o melhor da informação do agro também. E o assunto que a gente traz nesta sexta-feira, dia 22 de maio, é sobre o café. Os futuros do café seguiram pressionados na última semana em um cenário combinado de câmbio desfavorável, expectativa de avanço da colheita brasileira e sinais de maior oferta global. O ambiente macroeconômico foi negativo para as commodities agrícolas, com o dólar americano voltando a se fortalecer no mercado internacional e o avanço do dólar index pressionando moedas emergentes. No Brasil, esse movimento contribuiu para aumentar a pressão sobre as cotações, especialmente do café arábica. Entre os fundamentos, a perspectiva de aceleração de uma safra recorde no Brasil permaneceu como principal fator de baixa para os preços. Informações do agro nesta edição de sexta-feira, 22 de maio, aqui no nosso Sertão Caboclo. Já vem chegando mais modão. Tem César e Paulinho.

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0: Homem e a Espingarda. Que modão bonito. Zé Mulato e Cassiano, André e Andrade, Pássaro Sem Ninho, Boboque e Bobão, César e Paulinho. Só modão pra todo mundo que tá aqui nos acompanhando e curtindo a gente. Daqui a pouquinho tem Paiozinho e Zé Tapera.
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0: Firma no golpe que aqui é Sertão Caboclo, meu filho, aqui o bicho pega. Manda um abração bem especial lá pro Sebastião, que tá ligado com a gente, mandando pra Neide, pro Ramalho, pra Zilda, o Dorival, aquele carinho especial pra todo mundo aí. João Marcelo, a Thalita, o Márcio e também a dona Sueli estão curtindo a gente. Muito obrigado pelo carinho de vocês. Maria das Graças também tá aqui na nossa audiência. Tá todo mundo curtindo e participando também através do pedidomusical.com.br. Vamos de modão, tá chegando Eli Silva e Zé Goiano, Andarilho.

0: O Machão, Jacó e Jacozinho, Paiozinho e Zé Tapera, Amor de Ninguém. Teve poeta e trovador também, Caminho Errado, e ele, Silvio Zé Goiano, Andarilho. Manda boa pra todo mundo que tá aqui na nossa audiência, curtindo com a gente essa deliciosa sexta-feira. É final de semana e aqui só tem moda boa.
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1: Olá, já voltamos com as emoções do Sertão Caboclo, melhor do sertanejo raiz. Abrindo por aqui mais uma hora da nossa programação para você, mais uma hora recheadinha de moda boa. Tião Carreira e Pardinho, a majestade, o pagode.

0: E Cravinho, Valéria Barros, Escravo do Amor, Cabra Macho, Zé Fortuna e Pitangueira, ainda Tião Carreiro e Pardinho, a majestade do pagode. Daqui a pouquinho tem mais, hein? Já já tem Liu e Léo.
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14: Sertão Caboclo, o melhor da música sertaneja raiz. Só moda boa para todo mundo que tá aqui junto com a gente, seguindo na programação da nossa rádio. Ó, pedidomusical.com.br, que você acessa do seu computador, do seu celular e manda pra gente o alusão. O Oliveira tá aqui, mandando um grande abraço pra Angélica, pra Márcia. O José Gregório também tá curtindo o nosso programa. Muito obrigado à esposa Nilza e a toda essa família maravilhosa pela audiência e pelo carinho de vocês. Lil e Léo pediram Apenas um Pecado.

0: Amargurado, modão com Felipe Falcão, Ginigeno, coração egoísta. Teve ainda Liu e Léo, apenas um pecado. É só modão bonito pra todo mundo que tá aqui na nossa audiência. Já já tem Mato Grosso e Matias, não sai daí não.
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0: Estamos juntos com o melhor do sertanejo classe A. É o melhor do sertanejo raiz aqui no seu rádio. E a galera continua aqui na audiência com a gente. Moisés, o Luiz Almeida tá curtindo também. Grande abraço. A Vera Lúcia. Quem mais? O Cristiano, a Maria Luísa, o Ronaldo, o Celso, né? O Saulo. Celso e Saulo são irmãos. Muito obrigado pelo carinho. Pessoal que trabalha na construção civil também sempre aqui com a gente na audiência. Vadão Bonito chegando, porque Mato Grosso e Matias.

0: Carreiro e Carreirinho, aqui na programação do nosso Sertão Caboclo. Teve Rui Mauriti, Serafim e Seus Filhos, e Por Que Mato Grosso e Matias. Daqui a pouquinho tem mais, hein? Continua na audiência com a gente. Continua por aqui, que aqui só tem moda boa.
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0: Sextou, meu povo, final de semana gostoso, fantástico, e aqui na programação da nossa rádio, o melhor do sertanejão. Bom, você sabe que aqui a gente toca e preza muito pelo sertanejo de viola, mas não abre mão também da moda sertaneja romântica, né? Ed Brito e Samuel, passe livre!

0: Se Deus Me Ouvisse, Chitãozinho Chororó, João Renes e Reni Ausência, Vida da Estrada, Juliano César e ainda Passe Livre, Ed Brito Samuel e Eduardo Costa, colocando ponto final aqui em mais uma edição do nosso Sertão Caboclo. Muito obrigado pela sintonia e audiência de todo mundo. A gente fecha o programa de hoje, fecha a semana. Segunda-feira eu volto. Ah, seu voto. Se Deus quiser, com muita viola aí no seu rádio. Fiquem em paz, fiquem com Deus, bom final de semana e até a segunda!
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4: Oi, gente! Olha o nosso Sertanejo Prime que está no ar a partir de agora. Eu sou a Tati Invade. Tô invadindo, hein? Trazendo um programa diferenciado, um programa especial pra você. O melhor da música sertaneja. Todinha pra você aqui nessa programação que foi feita com muito carinho. Uma sexta-feira incrível. Mais uma vez encerrando a semana comigo, Tati Invade. Bora começar com Cleito e Romário, Água no Zói, com a participação de Jorge Matheus.
5: Jorge Matheus!

0: até ficar velhinho. Kleber e Cauã, garrafa boa, João Neto e Cristiano. É só as melhores, as escolhidas, selecionadas pra você do mundo sertanejo aqui no nosso Sertanejo Prime. Daqui a pouquinho eu volto com uma boa de Hugo Henrique, hein?
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0: sem pedir, Danilo e Davi. Difícil não falar de amor, foi Daniel. Você ouviu que delícia. Pedro, Paulo e Alex com Country Beats. O nosso Sertanejo Prime daqui a pouquinho traz sucesso de João Nelore e Texano, hein? É música boa, hein? Se eu fosse você, eu ficava aí mesmo. Eu volto já.
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10: Fala galera, beleza e firmeza? Tô chegando por aqui na sua Hora Sertaneja. Paulinho tá na área, hoje é sexta-feira, dia 22 de maio de 2026. Pra começar, tem ninguém mais, ninguém menos que Zé Neto e Cristiano, Cadeira Cativa.

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3: Está no ar a Voz do Brasil. As notícias do governo federal que movimentaram o país no dia de hoje.
4: Olá, uma boa noite.
5: Boa noite para você que nos acompanha em todo o país.
4: Sexta-feira, 22 de maio de 2026.
5: Vamos ao destaque do dia. Brasil contra o crime organizado.
4: Mais de 8 mil celulares já foram apreendidos de dentro dos presídios desde 2023.
5: O programa quer asfixiar financeiramente o crime e reforçar a segurança em 138 presídios estaduais.
4: Presidente Lula reforça a disposição do governo em enfrentar o crime.
6: A luta contra o crime organizado vai envolver 11 bilhões de reais para que a gente possa dotar todo mundo de os instrumentos necessários para combater a violência.
5: E ainda, prevenção ao câncer colorretal ganha reforço.
4: SUS vai adotar um novo exame que realiza o rastreamento precoce da doença, o que colabora para alcançar a cura, Thaísa Vitória.
7: O novo protocolo deve ser aplicado em mais de 40 milhões de pacientes pelo SUS e vai ajudar a reduzir a fila pela colonoscopia, que atualmente é utilizada como principal exame preventivo.
5: De olho no calendário.
4: Segunda-feira, aposentados e beneficiários do INSS recebem nova parcela do 13º.
5: Também no dia 25 de maio tem início as inscrições para o Enem desse ano.
4: E a partir do dia 15 de junho, Sisu Mais abre vagas remanescentes em instituições públicas de ensino superior.
5: Hoje na apresentação da Voz do Brasil, eu, Mariana Jungmann e Nazi Brum.
4: E acompanhe a gente ao vivo, acesse radiogov.abc.com.br ou o canal Gov na sua TV aberta.
5: Uma operação para silenciar o crime organizado.
4: Em 5 dias foram apreendidos 534 celulares em presídios de todo o país.
5: E o governo do Brasil já investiu mais de 200 milhões de reais para equipamentos de segurança no sistema penitenciário.
8: Celulares escondidos em celas, comunicação clandestina e ordens criminosas que atravessam os muros dos presídios. É para combater essa estrutura que o Ministério da Justiça e Segurança Pública realizou a maior edição da Operação MUT, já feita no país. Pela primeira vez, a ação integra o programa Brasil contra o Crime Organizado e alcança unidades prisionais em todos os estados brasileiros. Segundo o balanço parcial divulgado nesta sexta-feira, mais de 500 celulares foram apreendidos em 2.611 celas de 49 presídios nos últimos 5 dias. Mais de 2.800 policiais penais participaram das ações. O objetivo é interromper a comunicação ilegal usada por organizações criminosas para coordenar crimes dentro e fora das prisões, avalia André Garcia, secretário nacional de políticas penais.
9: Primeira vez que nós estamos enfrentando o crime organizado em todas as suas dimensões. Há um conjunto de estratégias que nós estamos utilizando, em especial para retirar esses celulares, mas também voltadas para silenciar algumas unidades que nós consideramos como mais estratégicas.
8: As ações utilizam equipamentos de alta tecnologia, como scanners corporais, aparelhos de raio-x, drones, sistemas eletrônicos de fiscalização e até georradar, equipamento que identifica túneis. Para o secretário executivo do Ministério da Justiça e Segurança Pública, Ademar Borges de Souza Filho, as ações terão impactos imediatos.
10: Com investimento, com inteligência, com operações de alta qualidade, certeza absoluta de que terá um impacto imediato na desarticulação de organizações criminosas.
8: O governo federal investe na modernização do sistema penitenciário dos estados. 138 unidades prisionais estaduais devem receber padrão reforçado de segurança, sendo 23 na região norte, 45 na nordeste, 15 no centro-oeste, 38 no sudeste e 17 no sul. Quase 185 milhões de reais já foram aplicados na compra de equipamentos, que começam a ser entregues aos estados até junho. Reportagem Pablo Mundim.
4: O enfrentamento ao crime organizado é uma das prioridades do governo brasileiro, segundo o presidente Lula.
5: Em participação no programa Sem Censura da TV Brasil, o presidente destacou o lançamento do programa Brasil contra o crime organizado, que tem entre os objetivos asfixiar financeiramente os criminosos.
6: Estou com uma PEC no Congresso Nacional. Se essa PEC for aprovada no Senado, 15 dias depois eu crio o Ministério da Segurança Pública. Posso aceitar a ideia que os bandidos dominam um território? O território em qualquer cidade, em qualquer estado, é do povo brasileiro e ele tem que voltar a ocupar o seu território e o bandido tem que ser punido e tem que ir para a cadeia. A luta contra o crime organizado vai envolver 11 bilhões de reais, 1 bilhão de investimento do governo federal e 10 bilhões de financiamento para os estados e para a prefeitura, para que a gente possa dotar todo mundo de os instrumentos necessários para combater a violência.
4: A proteção no ambiente digital de crianças e adolescentes também foi destacada pelo presidente Lula. Segundo ele, é preciso evitar as telas logo cedo.
5: O presidente destacou o projeto que proíbe o celular nas escolas e também a sanção do ECA Digital no ano passado, que prevê obrigações para empresas e redes sociais de proteção das crianças e jovens contra crimes virtuais e dependência digital.
6: Quando nós proibimos o telefone na escola, no ensino fundamental, muita gente achou que ia ser ruim, e não, e foi bom. A molecada voltou a jogar bola, a molecada voltou a brincar, a molecada voltou a conversar. Nós agora criamos o ECA Digital, ou seja, para quê? Nós queremos proteger meninas e meninos desse país. É o projeto mais sério do mundo. Obviamente que as plataformas não gostam do nosso projeto, mas nós temos que brigar com alguém, eu tenho que proteger as crianças. Eu tenho que proteger os adolescentes. Se no real é crime digital, tem que ser crime.
4: Um protocolo inédito para o rastreamento e a detecção precoce do câncer colorretal.
5: O Sistema Único de Saúde passará a utilizar um novo tipo de exame que vai ajudar no diagnóstico da doença antes de os primeiros sintomas aparecerem, aumentando as chances de cura.
7: O teste imunoquímico fecal, conhecido como FIT, passará a ser o exame de referência para a detecção do câncer de colo retal no SUS. O exame será realizado de forma preventiva em homens e mulheres assintomáticos que tenham entre 50 e 75 anos. O diretor-presidente do Instituto Nacional do Câncer, Roberto Gil, explica que o FIT é capaz de detectar partículas microscópicas de sangue nas fezes, já indicando se há lesões que devam ser tratadas.
11: Essa detecção precoce permite que a gente interrompa o processo de carcinogênese das lesões precursoras, quer dizer, a gente não deixa o câncer se desenvolver, ou de um diagnóstico precoce, onde o câncer pode ser tratado com cirurgia e ser eliminado com ou sem necessidade de radioterapia e quimioterapia, mas levando o paciente à cura.
7: O exame FIT é feito com fitas rápidas, como num teste de gravidez. Em caso positivo, o paciente é encaminhado para exames de imagem mais detalhados, como a colonoscopia. O ministro da Saúde, Alexandre Padilha, explicou que o novo exame pode ser feito nas próprias unidades básicas de saúde e vai ajudar a reduzir a fila pela colonoscopia, que atualmente é utilizada como principal exame preventivo.
12: Faz com que você consiga o diagnóstico mais precoce, sobretudo nos pacientes assintomáticos, direcionando os investimentos, os equipamentos, sobretudo os equipamentos médicos dependentes, como é o caso da colonoscopia, para os pacientes que têm maior indicação para isso. Isso faz com que você direcione mais rápido os pacientes que precisam fazer colonoscopia e não ocupa a colonoscopia, que é médico dependente, que é centro especializado dependente, com pacientes que teriam menos indicação de fazer colonoscopia.
7: O novo protocolo deve ser aplicado em mais de 40 milhões de pacientes pelo SUS. Ele faz parte de um conjunto de ações de prevenção e tratamento de câncer, que envolvem investimentos de 2 bilhões e 200 milhões de reais para a inclusão de novos medicamentos, cirurgias robóticas e reconstrução mamária. Reportagem Thaísa Vitória.
5: As inscrições para o Exame Nacional do Ensino Médio, o Enem 2026, começam na segunda-feira, dia 25 de maio.
4: E uma novidade, pela primeira vez, alunos que concluem o terceiro ano do ensino médio em escolas públicas têm cadastro automático no sistema do exame.
13: As inscrições para o Enem 2026 começam na próxima segunda-feira, dia 25 de maio, com uma novidade para os estudantes da rede pública. Pela primeira vez, alunos que concluem o terceiro ano do ensino médio em escolas públicas têm cadastro automático no sistema do exame. Mesmo com inscrição pré-preenchida, os estudantes precisam acessar a página do participante para confirmar a participação e complementar dados, como cidade de prova, idioma estrangeiro e necessidade de atendimento especializado. O prazo para inscrição e pedidos de nome social ou atendimento especializado termina em 5 de junho. Para quem não tem isenção, a taxa de inscrição permanece R$ 85,00 e pode ser paga até 10 de junho por PIX, cartão, débito ou boleto. As provas acontecem nos dias 8 e 15 de novembro. O Ministério da Educação também amplia os locais de prova. A previsão é que cerca de 10 mil escolas recebam o exame em todo o país, permitindo que muitos estudantes façam a prova na própria escola onde estudam. O Enem segue como principal acesso a programas como Sisu, ProUni e Fies. Para mais informações, acesse enem.inep.gov.br/participante. Em Brasília, Claudimário Carvalho.
5: Pois é, o Enem segue como principal acesso a programas como o Sisu, o Sistema de Seleção Unificada, que dá acesso a vagas em instituições de ensino superior.
4: E atenção, estudantes, ainda dá tempo de concorrer a uma vaga em uma dessas instituições.
5: A partir do dia 15 de junho, vão estar abertas as vagas do Sisu Mais, com vagas remanescentes para o segundo semestre.
14: O Ministério da Educação publicou o edital do Sisu Mais, nova etapa complementar do Sistema de Seleção Unificada. A iniciativa vai ofertar vagas remanescentes em instituições públicas de ensino superior para o segundo semestre deste ano. As inscrições estarão abertas de 15 a 19 de junho, exclusivamente pelo portal de acesso único do MEC. Podem participar candidatos que fizeram pelo menos uma edição do Enem nos últimos 3 anos e que tenham concorrido na etapa regular do Sisu 2026. No momento da inscrição, será possível escolher até 2 opções de curso, turno, local de oferta e instituição, indicando a ordem de preferência. O Sisu Mais faz parte do processo de aprimoramento do sistema de seleção unificada, com avanços na organização das vagas, melhorias no processo de inscrição e fortalecimento das políticas de acesso ao ensino superior público. A nova etapa amplia as oportunidades para estudantes e também fortalece as instituições públicas de educação superior. Reportagem Thalita Albuquerque.
4: Aposentados e pensionistas do INSS vão receber o pagamento da segunda parcela do 13º a partir de segunda-feira.
5: O pagamento vai até o dia 8 de junho e serão pagos mais de 35 milhões de benefícios.
15: Atenção, aposentados e pensionistas do INSS. Começa nesta segunda-feira, dia 25 de maio, o pagamento da segunda parcela do 13º salário. Mais de 35 milhões de benefícios serão pagos de forma antecipada em todo o país. Esta etapa representa uma nova injeção de cerca de R$ 39 bilhões na economia brasileira. O ministro da Previdência Social, Volney Queiroz, destaca o impacto do adiantamento para as famílias.
16: Na prática, é dinheiro no bolso de milhões de famílias antes do esperado. Quem trabalhou a vida inteira merece respeito. E respeito também é garantir o benefício chegando mais cedo.
15: O calendário de depósito segue até o dia 8 de junho e varia conforme o número final do cartão de benefício. Para consultar o valor da sua parcela, basta acessar o aplicativo ou o site Meu INSS e clicar na opção Extrato de Pagamento. Reportagem Pedro Sardinha.
5: Aprender a guardar dinheiro, noções básicas de investimento e de previdência social.
4: Temas que chegam até crianças e jovens na sala de aula, por meio de um projeto do governo do Brasil.
5: É o Poupadores do Futuro.
17: Marco Antônio de Carvalho tem apenas 11 anos, mas já está preocupado com o futuro. Ele conta que recebe mesada e guarda parte dela para realizar sonhos. E nesta semana, Marco aprendeu um pouco mais sobre como gerenciar o dinheiro e economizar. A escola dele, em Brasília, recebeu as atividades do programa Poupadores do Futuro, coordenado pelo Ministério da Previdência Social. Marco gostou da oportunidade.
18: É sempre bom a gente estar, desde cedo assim, aprendendo a economizar nosso dinheiro. Muitos adultos não tiveram essa oportunidade na infância, muitas crianças não estão tendo, uma coisa muito boa.
17: E as noções de como poupar que as crianças recebem na sala de aula acabam impactando toda a família, segundo a diretora da escola, Viviane Coelho da Silva de Lima.
19: É muito importante que eles já coloquem esse conhecimento em prática desde cedo para que eles possam mudar a realidade deles, né? Então eles já vão poupando alguma coisa em casa, eles aprendem sobre renda fixa, sobre renda extra, planejamento orçamentário. Além de ajudarem as famílias também, eles já desde cedo podem fazer todo esse planejamento.
17: Este ano, mais de 30 mil alunos foram alcançados pelo projeto Poupadores do Futuro em 100 cidades brasileiras. Mais de 200 instituições de ensino receberam as atividades. O diretor do Departamento do Regime de Previdência Complementar, Narlon Gutierre, fala sobre a importância do programa, que está em sua segunda edição.
20: Eles vão ser despertados sobre a importância do planejamento, sobre a importância de organizar suas finanças, para estarem atentos, né, para não serem influenciados aí por questões como jogos em plataformas digitais, para a importância que a previdência tem ao longo da vida.
17: O Poupadores do Futuro faz parte da Semana Nacional de Educação Financeira. O Ministério da Previdência Social pretende expandir o projeto para abranger mais cidades e alcançar ainda mais alunos na próxima edição. Reportagem Luciana Colares de Holanda.
5: Expansão de terras para o plantio, clima favorável e chuvas bem distribuídas fizeram a agropecuária bater recorde de safras no ano passado e ser o setor que mais pesou no crescimento do PIB em 2025.
4: Além disso, o Brasil atingiu a menor taxa de desocupação no ano passado.
5: Essas análises estão em um estudo do IBGE divulgado hoje sobre os dados econômicos do país.
21: No ano passado, o Produto Interno Bruto, que é a soma de todas as riquezas produzidas pelo país, cresceu pelo quinto ano consecutivo, chegando a 2,3%. E nesta sexta-feira, o IBGE publicou uma pesquisa que avalia o cenário econômico de 2025 para entender quais áreas contribuíram para o PIB. O IBGE destaca o bom desempenho do setor agropecuário. Com safras recordes de milho e soja, o setor foi o responsável por cerca de um terço do aumento da taxa. O comércio varejista também registrou crescimento de 1,6% em 2025, completando 9 anos consecutivos de expansão, segundo o IBGE. Quanto aos preços, houve arrefecimento da inflação, ou seja, os preços continuam subindo, mas a uma velocidade menor. O índice oficial, que mede a inflação, o IPCA, acumulado do ano, ficou em 4,26%. O número é 0,57% abaixo do resultado de 2024. Outro destaque é o mercado de trabalho, que registrou um aumento de média salarial em relação ao ano anterior de 5,8%. Já a taxa de desocupação alcançou o nível mais baixo da série histórica, iniciada em 2012, registrando 5,6%. Segundo o informativo Indicadores Econômicos do Brasil, os números foram influenciados pelo cenário internacional. A política restritiva dos Estados Unidos limitou o espaço para cortes da taxa de juros no Brasil, e a desaceleração do PIB chinês reduziu sua contribuição para o crescimento global. Gabriela Noronha, para a Voz do Brasil.
5: A recuperação das regiões atingidas pelo rompimento da barragem do Fundão em Minas Gerais e Espírito Santo vai ter um incentivo de mais R$450 milhões.
4: Os recursos fazem parte do novo acordo do Rio Doce e são divididos em um edital e um chamamento público que vão dar à própria comunidade a chance de propor projetos de recuperação.
5: O edital é realizado em parceria com o Banco do Brasil e a Fundação Banco do Brasil e foca em ações comunitárias diretas com valores de R$50 mil a R$400 mil por proposta.
4: O chamamento conta com a colaboração do Banco Nacional de Desenvolvimento Econômico e Social, BNDES, e é direcionado a projetos de desenvolvimento.
22: O BNDES, Banco Nacional de Desenvolvimento Econômico e Social, e a Secretaria-Geral da Presidência da República lançaram nesta sexta-feira uma chamada pública que vai destinar R$ 225 milhões para projetos das comunidades da Bacia do Rio Doce atingidas pelo rompimento da barragem de Fundão. O lançamento aconteceu em Governador Valadares, no interior mineiro. A barragem de Fundão, que integrava um complexo da mineradora Samarco, no município mineiro de Mariana, se rompeu em novembro de 2015, liberando rejeitos que escoaram pela bacia do Rio Doce até o mar, causando danos para populações de dezenas de municípios de Minas Gerais e do Espírito Santo. A chamada pública, que tem o nome de Chamada Rio Doce Participativo, vai custear projetos estruturantes que variem entre 5 milhões e 23 milhões de reais e que atuem como vetores de desenvolvimento regional. As iniciativas poderão ser enquadradas em dois eixos: fortalecimento institucional das organizações sociais e apoio a empreendimentos produtivos coletivos. Para José Pavuna, representante de uma das comunidades atingidas e integrante do Conselho Federal de Participação Social da Bacia do Rio Doce e Litoral Norte Capixaba, o apoio aos projetos será uma forma de garantir renda às comunidades locais.
0: Esse dinheiro, ele seria uma forma de, inclusive ele é, uma compensação, porque reparação seria recuperar o rio, não dá para reparar o rio. A gente vai compensar com alguns projetos que geram renda. Precisa ter projetos e iniciativas pequenas que gerem renda.
22: Durante o lançamento da chamada pública, o ministro-chefe da Secretaria-Geral da Presidência da República, Guilherme Boulos, classificou a chamada Rio Doce Participativo como histórica.
1: O que a gente assinou aqui hoje é a parte dessa reparação que vai ser definida e executada a partir da participação direta de vocês. Uma coisa é vir para a obra.
22: Os projetos para a chamada Rio Doce Participativo poderão ser apresentados até o dia 30 de dezembro. Mais informações sobre a chamada estão disponíveis no site bndes.gov.br/Fundo Rio Doce. Reportagem André de Barros Lima.
2: Quem acha que museu guarda apenas objetos do passado, uma programação diversa promete aproximar o público de exposições e atividades culturais.
23: É a Semana Nacional de Museus, que chega à sua 22ª edição e vai até domingo.
2: Ainda dá tempo de participar de uma das mais de 3 mil atividades cadastradas.
24: Difundir a cultura, preservar a memória e incentivar o hábito de visitar museus. Foi com esse objetivo que nasceu a Semana Nacional de Museus, que chega à 24ª edição, reunindo milhares de atividades em todo o Brasil. O tema deste ano, Museus Unindo o Mundo Dividido, destaca o papel dessas instituições como espaços de diálogo, inclusão e troca de experiências entre diferentes culturas e gerações. A mobilização teve amplo alcance nacional em 2026. Cerca de 1000 museus de mais de 400 cidades participaram da programação, com atividades nos 26 estados e no Distrito Federal, como explica Joel Santana da Gama, diretor de Difusão, Fomento e Economia do Instituto Brasileiro de Museus.
25: Como as edições abrem mais tempo, como a programação é mais divulgada, isso aflora também o desejo da comunidade, dessa vontade de memória, de conhecer. Tudo isso permite com que essa visitação se amplie.
24: No Distrito Federal, estudantes participaram de visitas educativas no Centro Cultural do Banco do Brasil. O professor Paulo Araújo fala da importância dessas visitas no processo pedagógico.
26: A vantagem é que eles vão ter um olhar voltado para a cultura e que eles vão poder utilizar de forma pedagógica, recriando as obras e também dando a sua própria interpretação para cada obra que eles observaram aqui.
24: A programação completa da 24ª Semana Nacional de Museus reúne atividades em todo o país até o dia 24 de maio. Reportagem Cleide Lopes.
2: faltam poucas semanas para as festas juninas em todo o país.
23: E o Ministério do Turismo quer fortalecer a infraestrutura e a promoção dos eventos na Paraíba, destino de milhões de turistas no período.
2: Estão sendo disponibilizados R$ 45 milhões de reais para 72 cidades do estado.
23: Só no ano passado, as festas juninas movimentaram mais de 7 bilhões e 400 milhões de reais em todo o país.
2: Em Campina Grande, por exemplo, a festa começa no dia 3 de junho e vai durar 33 dias, com previsão de movimentar 800 milhões de reais e um público de 3 milhões e meio de pessoas.
23: E essas foram as notícias do Governo do Brasil.
2: Uma realização da Secretaria de Comunicação Social da Presidência da República.
23: Fique agora com as notícias do Poder Judiciário e do Congresso Nacional. Boa noite e bom fim de semana.
2: A gente volta segunda-feira. Boa noite.
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8: Presidente do STF.

0: para magistrados em todo o Poder Judiciário.
1: O texto será analisado pelo CNJ na próxima terça-feira. Marcelo Della Libera.
2: A proposta será analisada pelo plenário do CNJ e foi elaborada com base em decisões recentes do Supremo Tribunal Federal sobre transparência remuneratória. O texto prevê a padronização nacional das verbas pagas aos magistrados e proíbe folhas paralelas e documentos complementares com pagamentos separados. Pela proposta, cada juiz passará a receber um único contra-cheque mensal com todas as informações consolidadas, incluindo salários, verbas indenizatórias, descontos obrigatórios e valores retroativos.
0: TSE nega parcelamento de multa aplicada a candidato a prefeito de Ubajara, no Ceará.
1: Houve erro jurídico na apresentação de recurso. Fábio Ruas.
3: A decisão do TSE foi por unanimidade. Com isso, ficou mantida a decisão anterior do Tribunal Regional Eleitoral do Ceará. O TRE cearense decidiu não analisar um recurso que pedia o parcelamento de uma multa de R$5.000. O relator no TSE, ministro Ricardo Vilas Boas Cueva, afirmou que decisões desse tipo não podem ser contestadas por recurso eleitoral. O correto seria o agravo de instrumento. Com isso, o pedido de parcelamento da multa foi negado.
0: Mais de 10 mil pessoas foram atendidas nos 5 dias do Justiça Itinerante na Ilha do Marajó.
1: O mutirão ofereceu exames médicos, emissão de documentos e balcão de direitos trabalhistas. Luma Soares.
4: Nessa sexta-feira, moradores chegaram cedo para garantir o atendimento de última hora. Na área de cidadania, a maior procura foi por certidões de nascimento e de óbito. No encerramento das atividades, os ministros Alberto Balazeiro, do TST, e Edson Fachin, do STF, acompanharam de perto as salas de conciliação. A mega ação, coordenada pelo CNJ, em parceria com 50 entidades, garantiu cidadania e dignidade para a população marajoara.
0: Juízo não pode limitar previamente a atuação de advogado nomeado como assistente jurídico em processo sobre violência doméstica.
1: O posicionamento é do STJ, Fátima Uchoa.
5: Na origem, o juízo nomeou uma advogada para acompanhar uma vítima em audiência sobre suposta violação de medida protetiva, mas a profissional não poderia atuar no processo com pedidos ou recursos. A OAB impetrou mandado de segurança alegando que o juízo violou prerrogativas da advocacia. O Tribunal de Justiça de Minas Gerais indeferiu o pedido, então a OAB interpôs recurso no STJ e a sexta turma deu provimento. Para o relator, ministro Sebastião Reis Júnior, a assistência jurídica à mulher vítima de violência doméstica e familiar, que é obrigatória pela Lei Maria da Penha, depende do pleno exercício das prerrogativas do advogado e é ilegal a limitação prévia da atuação profissional.
0: Após acordos entre MPF e estudantes que fraudaram sistemas de cotas, Unirio publica edital para bolsas a cotistas de cursos de medicina.
1: Ao todo, serão arrecadados mais de 2 milhões de reais que serão revertidos em auxílios financeiros. Vanessa Pereira.
6: A verba é resultado do acordo estabelecido entre o Ministério Público Federal e os estudantes do curso de medicina da Unirio, que ocuparam indevidamente as vagas reservadas para os alunos cotistas do SISU em 2018. Nesta primeira etapa, a universidade vai conceder 4 auxílios financeiros mensais no valor proporcional a um salário mínimo de 2018. Os interessados podem fazer as inscrições até 31 de maio por meio do formulário eletrônico no site da Unirio. Você também encontra o edital e o link do formulário no site do MPF.
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0: Uma boa noite.
1: Bom fim de semana e até segunda-feira.
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9: Eu sou Paula Groba.
10: E eu sou Ricardo Nakaoka.
9: E estes são os destaques de hoje do Jornal do Senado, que começa agora.
10: Senadores marcam votação de proposta que amplia a autonomia do Banco Central.
9: IFE aponta rombo fiscal por 10 anos.

0: e contradiz previsões otimistas do governo para as contas públicas.
1: O projeto pode garantir uso de faixa exclusiva por veículos que transportam pessoas com deficiência.
0: Boa noite.
2: Boa noite.
0: O Banco Central pode ganhar mais independência e ter a autonomia garantida pela Constituição. A proposta que prevê autonomia técnica, administrativa, orçamentária e financeira para a instituição deve ser votada no dia 27 de maio pela Comissão de Constituição e Justiça do Senado.
1: O relatório foi lido nesta semana, mas a análise foi adiada após um pedido de vista coletiva. Mais informações com o repórter Márcio Maturana.
3: O relatório da proposta de emenda à Constituição, que amplia a autonomia do Banco Central, foi lido na Comissão de Constituição e Justiça, mas o texto não foi votado por causa de um pedido de vista coletiva. Pelo texto, o Banco Central deixa de ser uma autarquia e vira uma entidade pública de natureza especial, com autonomia técnica, operacional, administrativa, orçamentária e financeira, e dotada de poder de polícia, com autoridade sobre regulação, supervisão e resolução. O relator dessa PEC é o senador Plínio Valério, do PSDB do Amazonas.
4: Mesmo só com a leitura, estamos fazendo história. O que vem depois, cada um vai responder pelo seu ato aqui. Porque já ficou claro para a população brasileira que a importância do Banco Central e que a liberdade financeira é fundamental. Então, lá na frente, nós vamos ver quem é que é contra o avanço ou não.
3: O autor da proposta é o senador Vanderlan Cardoso, do PSD de Goiás, que ressaltou a importância da mudança.
5: Não é um projeto de ex-presidente Bolsonaro, nem do presidente atual, nem do ex-presidente Roberto Campos Neto, nem do atual presidente Galípolo. É um projeto de país, de nação.
3: A PEC deve ser votada na próxima quarta-feira, dia 27, segundo anunciou o presidente da comissão, Otto Alencar, do PSD da Bahia.
0: A senadora Mara Gabrilli pediu explicações ao Tribunal Superior Eleitoral sobre uma campanha de representatividade.
1: A ação do TSE tem como objetivo estimular a diversidade nos espaços de poder, mas deixou de fora das peças publicitárias as pessoas com deficiência. Repórter Lana Dias.
6: A senadora Mara Gabrilli, do PSD de São Paulo, enviou um ofício ao Tribunal Superior Eleitoral pedindo explicações sobre a exclusão de pessoas com deficiência na campanha Representatividade. A iniciativa do TSE busca estimular a participação política de grupos historicamente subrepresentados, como mulheres, pessoas negras e indígenas. Mas a senadora considerou lamentável, na campanha, a exclusão de um dos grupos que mais enfrenta obstáculos.
7: Eu sei o que é enfrentar obstáculos. Obstáculos todos os dias, mesmo que seja dentro da cabeça de uma pessoa. E também sei que existe muita gente com deficiência, cheia de potencial para transformar, mas a barreira ainda é enorme.
6: A campanha em questão será veiculada até 30 de julho e é composta por vídeo para televisão e spot para rádio, além de conteúdo para as redes sociais. De acordo com o censo de 2022 do IBGE, o Brasil tem 14,4 milhões de pessoas com deficiência, o que representa 7,3% da população com 2 anos ou mais.
0: E pessoas com deficiência podem passar a ter mais rapidez e acessibilidade nos deslocamentos diários. O Senado vai analisar um projeto que autoriza veículos que transportem esse público a utilizarem as faixas exclusivas de transporte coletivo.
1: A medida quer reduzir o tempo no trânsito e garantir mais mobilidade, inclusão e qualidade de vida. Repórter Alexandre Campos.
8: A proposta dos senadores Alci Lucas, do PL do Distrito Federal, define regras gerais, deixando a cargo dos municípios a regulamentação de pontos específicos, como caracterização das situações em que o uso da via é essencial para pessoas com deficiência, cadastro do beneficiário e do veículo usado por ele, definição de horários, trechos e condições de tráfego das faixas e a adoção de mecanismos de transparência e revisão periódica das credenciais concedidas. Para Alci Lucas, é preciso incentivar que os municípios levem em conta no planejamento e na gestão da mobilidade urbana as necessidades dessa parcela da população.
9: Só o pai que tem filho autista severo ou alguma deficiência mais grave é que sabe se pega um congestionamento e todo dia pega, buzina para lá, buzina para cá, muito barulho e os autistas não suportam isso. Então é um sacrifício muito grande. Então, como as faixas exclusivas ainda tem muita, fica muito ociosa ainda, nada melhor do que fazer essa, uma legislação mais ampla, que de fato a regulamentação tem que ficar no município, que é ele que vai conduzir o processo.
8: Ainda de acordo com o projeto, as vias utilizadas por transporte público de alta capacidade, como os chamados BRTs, não poderão ser destinadas para o deslocamento de veículos particulares com pessoas com deficiência.
0: O senador Jaime Campos, do União de Mato Grosso, defendeu mais apoio financeiro aos municípios e cobrou a atualização dos repasses federais para as prefeituras.
1: Ao mencionar a marcha dos prefeitos em Brasília nesta semana, ele afirmou que o aumento das despesas tem dificultado a manutenção de serviços públicos essenciais e que o fortalecimento do municipalismo é fundamental para melhorar o atendimento à população.
2: Muitos prefeitos enfrentam, de fato, queda de arrecadação e aumento das despesas obrigatórias e, ao mesmo tempo, uma crescente demanda de serviços públicos. Os municípios acabam assumindo responsabilidades cada vez maiores sem que os recursos acompanhem essa realidade.
0: Já o senador Fernando Dueire, do PSD de Pernambuco, celebrou a aprovação na Comissão de Assuntos Sociais do novo piso salarial dos médicos e cirurgiões dentistas. O texto fixa o valor de R$ 13.672 e atualiza o pagamento de horas extras e adicional noturno.
1: Para Dueire, a medida valoriza os profissionais e pode ajudar a reduzir a falta de médicos e dentistas em regiões mais carentes. A proposta segue para a Câmara dos Deputados.
10: Cada real destinado à valorização desses profissionais retorna à sociedade em forma de atendimento mais qualificado, maior dedicação e melhores resultados.
0: As contas do governo para os próximos anos podem estar mais otimistas do que a realidade permite. É o que aponta um novo relatório da Instituição Fiscal Independente do Senado, que identifica divergências entre as projeções da equipe econômica e as estimativas dos analistas da IFE.
1: Segundo o texto, as metas fiscais apresentadas pelo governo são ambiciosas e enfrentam desafios para sair do papel. Repórter Douglas Castilho.
11: A divergência é o crescimento estrutural das despesas com benefícios da Previdência Social. A digitalização, por meio do aplicativo Meu INSS, acelerou de maneira inédita o fluxo do antigo auxílio-doença. O modelo de análises remotas de atestados médicos fez as concessões anuais dobrarem entre 2022 e 2025. O diretor do Instituto, Alexandre Andrade, explicou que esse é apenas um dos elementos de discordância com o governo.
12: Em relação às projeções, o que nós identificamos foi um relativo otimismo, tanto na grade de parâmetros macroeconômicos, quanto depois nas projeções fiscais. Isso inclui receitas, despesas, o resultado primário e a própria trajetória da dívida bruta nos próximos anos.
11: Por outro lado, um fôlego extra e inesperado para o caixa do governo federal veio após a alta do petróleo, gerado pelos ataques dos Estados Unidos e de Israel ao Irã. O cenário aumentou a arrecadação de tributos no Brasil, grande exportador da matéria-prima. Um alerta da IFE, no entanto, indica que essa mesma instabilidade no Oriente Médio pode fazer com que o Banco Central mantenha a taxa de juros alta por mais tempo, o que esfriaria a atividade econômica do país e contribuiria para o aumento da dívida.
1: Com edição de Paula Groba e trabalhos técnicos de João Lira, o Jornal do Senado fica por aqui. Acompanhe agora as notícias do Tribunal de Contas da União e da Câmara dos Deputados. Boa noite.
0: Uma boa noite e um bom fim de semana.
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14: O Tribunal de Contas da União fez auditoria para avaliar o financiamento da atenção primária à saúde no Sistema Único de Saúde. O serviço é a porta de entrada do SUS e inclui ações de vacinação, consultas, pré-natal e outros atendimentos. A fiscalização analisou o modelo de repasse de recursos para estados e municípios. O objetivo foi verificar se o financiamento contribui para ampliar o acesso da população e melhorar a qualidade do atendimento. O TCU identificou falhas no modelo atual, como dificuldades para acompanhar resultados. Também falta definir indicadores para distribuir os recursos de forma adequada. As limitações podem prejudicar o planejamento das ações e reduzir a eficiência da política pública. O tribunal fez recomendações para aperfeiçoar o sistema. Saiba mais em tcu.gov.br.
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16: Câmara aprova a proposta que proíbe sigilo de gastos do governo federal.
17: Deputados reconhecem a importância da cultura country para Jaguariúna.
16: Parlamentares criam área de proteção ambiental do Jamanchi, no Pará.
17: Plenário inclui economia criativa como beneficiária de fundos regionais.
16: Boa noite. Projeto aprovado pelos deputados permite a utilização de recursos de fundos constitucionais em empreendimentos de economia criativa. A reportagem é de Antônio Vital.
18: A Câmara dos Deputados aprovou o projeto que inclui empreendimentos da chamada economia criativa entre os setores que poderão receber recursos dos fundos constitucionais de financiamento das regiões Norte, Nordeste e Centro-Oeste. O texto define a economia criativa como atividades relacionadas à criação, produção e distribuição de bens e serviços baseados em criatividade, cultura, conhecimento e produção artística, como artesanato, música, moda e design. Hoje, muitos desses empreendimentos ficam fora das atividades que podem ser beneficiadas por esses fundos, que priorizam setores como agropecuária, indústria, mineração e agroindústria. O projeto foi apresentado pelo deputado Ayrton Faleiro, do PT do Pará, e altera a lei que regulamenta esses fundos constitucionais, que oferecem financiamento para atividades econômicas consideradas estratégicas para o desenvolvimento regional. Com a mudança, empreendimentos ligados à economia criativa também poderão acessar linhas de crédito desses fundos. Relatora da proposta no plenário, a deputada Lídice da Mata, do PSB da Bahia, argumentou que a medida ajuda a reduzir desigualdades regionais e reconhece a importância econômica das atividades criativas para a geração de renda, emprego e desenvolvimento local.
19: Diversos são os países que têm obtido um grande crescimento do seu PIB através do desenvolvimento da economia criativa. E eu queria destacar o exemplo da Indonésia, um país cujo PIB da economia criativa cresceu 6,5%, acima dos 5,03% do PIB nacional.
18: O projeto foi criticado pelo deputado Luiz Lima, do Novo do Rio de Janeiro.
20: Enxergamos isso como mais uma oportunidade de se fazer militância com recurso público. E o povo brasileiro está cansado de trabalhar para sustentar a militância política. A gente tem uma série de prioridades a nível de educação, de oportunidades de emprego.
18: O projeto que inclui empreendimentos da economia criativa entre os beneficiários dos fundos constitucionais de financiamento das regiões Norte, Nordeste e Centro-Oeste seguiu para análise do Senado. Da Rádio Câmara de Brasília, com informações de Daniela Lessa, Antônio Vital.
15: Desenvolvimento Regional.
17: Hildo Rocha, do MDB, relembra a implantação de 81 novos municípios no Maranhão em 1996. O parlamentar reforça que as cidades receberam estrutura administrativa, estradas, escolas, hospitais e sistemas de abastecimento de água durante a gestão estadual da época.
16: Para Hildo Rocha, o então governo maranhense foi fundamental para transformar antigos povoados em polos de desenvolvimento econômico. Segundo ele, a superação de desafios técnicos e políticos explica o reconhecimento que antigos gestores ainda mantêm junto à população do estado.
17: Jorge Araújo, do PP, critica o governo da Bahia pela demora na construção da ponte Salvador-Itaparica. O deputado afirma que após mais de 20 anos de anúncios, a obra ainda não saiu do papel.
16: Jorge Araújo também faz críticas à saúde pública baiana, especialmente à Central de Regulação do Estado. O parlamentar relata que moradores do interior percorrem longas distâncias sem garantia de atendimento.
15: Economia.
17: Plenário da Câmara proíbe sigilo sobre gastos do governo federal. O repórter Márcio Aquiles Sardi tem as informações sobre a proposta aprovada.
21: A Câmara dos Deputados aprovou o projeto que proíbe a imposição de sigilo sobre gastos da administração pública federal, incluindo despesas com viagens, hospedagem, alimentação, transporte e cartões corporativos. De acordo com o projeto apresentado pelo deputado Gustavo Gayer, do PL de Goiás, os gastos do dia a dia da administração pública, como os de viagens oficiais, deverão permanecer públicos. O projeto mantém a possibilidade de proteger informações consideradas estratégicas para a segurança de autoridades, mas as despesas deverão ser divulgadas. O texto também prevê que informações classificadas como sigilosas poderão perder automaticamente essa condição se não forem analisadas no prazo de 30 dias pela Comissão Mista de Reavaliação de Informações, prevista na Lei de Acesso à Informação. A proposta permite ainda que o Congresso Nacional revise decisões de classificação de sigilo e prevê punições para agentes públicos que colocarem sigilo de forma indevida para ocultar irregularidades. Nesses casos, a conduta poderá ser considerada ato de improbidade administrativa e também crime de responsabilidade. Relator da proposta, o deputado Sóstenes Cavalcante, do PL do Rio de Janeiro, argumentou que o projeto reduz brechas para uso abusivo do sigilo sobre despesas públicas. Segundo o relator, a proposta fortalece mecanismos de fiscalização.